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1: 9:12.
2: Boa noite.
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1: 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Informa a hora certa. 9:12.
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7: 10:01.
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1: Luas FM e a hora certa. 10:08.

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0: 10:15.

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1: 10:23.

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1: 10:31.

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2: 10h40.
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3: 10:54.

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2: 11:02.

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1: 11:08.

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1: 11:14.
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1: 11:15.
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6: É isso aí, meu bom. Acorda pra tomar gagal. Lá.

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2: 11:23.

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2: 11:29.

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1: 11:36.

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2: 11:57.

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2: 12:05.

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1: 00:28.
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1: 00:29.
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1: Luas FM e a hora certa, 12:36.

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1: 00:44.

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2: 1:11.

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0: 1:19.

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1: 1:28.

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2: 1:53. 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
2: 2:04.

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1: 2:09.

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2: 2:47.

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4: 3:03.
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2: 3:11.

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3: 3:17.

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1: 3:26.

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2: 3:56.
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0: 4:02.

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1: 4:11.

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1: 4:31.
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1: 4:32.
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0: Capítulo 13. Foi nessa ocasião que vieram contar a ele sobre os galileus que Pilatos matou durante um culto, misturando o sangue deles com um dos sacrifícios. Jesus comentou: vocês acham que esses galileus assassinados eram piores que o restante dos galileus? De modo algum. E a não ser que vocês se voltem para Deus, irão morrer também. Outro dia em Jerusalém, 18 homens morreram esmagados quando a torre de Siloé desabou sobre eles. Acham que eles eram os piores cidadãos entre todos os habitantes da cidade? De modo algum. E a não ser que vocês se voltem para Deus, irão morrer também. Em seguida, Jesus contou-lhes esta história. Um homem tinha uma figueira plantada em sua propriedade, mas na época de figos não havia um fruto sequer. Ele disse ao agricultor: o que está acontecendo? Há 3 anos tento colher figos desta árvore e nada. É melhor cortar. Por que desperdiçar terra boa? O homem lhe pediu: vamos dar a ela mais 1 ano. Vou cavar ao redor e jogar adubo. Talvez comece a produzir no ano que vem. Se não der nada, vamos cortá-la. Jesus estava ensinando numa sinagoga. Havia ali uma mulher tão encurvada pela artrite que não podia sequer olhar para cima. Ela era afligida por aquela doença havia 18 anos. E Jesus disse a ela: mulher, você está livre. Impôs as mãos sobre ela e ela ficou boa na hora, dando glória a Deus. Furioso por ver Jesus curar num sábado, o líder da sinagoga disse à congregação:
1: 6 dias foram estabelecidos como dias de trabalho. Venham num desses dias para ser curados, mas não no sábado, o 7º dia.
0: Jesus reagiu:
2: chega de enganar o povo. Todo sábado vocês tiram seus animais do estábulo e os levam para beber água, sem se preocupar com o dia. Então, onde está o erro de libertar hoje esta filha de Abraão amarrada por Satanás há 18 anos?
0: Com essa resposta, seus críticos ficaram envergonhados e perdidos. Mas o povo era só alegria e não parava de comemorar. Jesus disse em seguida:
2: como posso explicar o reino de Deus para vocês? Que ilustração posso utilizar? É como a semente que um homem planta no quintal. Ela cresce e se torna uma árvore imensa com galhos grossos, e as aves fazem ninhos ali.
0: Ele deu outro exemplo.
2: Como posso explicar o reino de Deus? É como o fermento que uma mulher usa para fazer pão. Depois só espera a massa crescer.
0: Ele ensinava de cidade em cidade, mas não se desviava do objetivo principal de sua jornada, que era Jerusalém. Alguém perguntou:
1: mestre, é certo que só uns poucos serão salvos?
0: Ele respondeu:
2: se são poucos ou muitos não é o mais importante. Concentre-se em sua vida com Deus. O caminho para a vida, para Deus, exige dedicação total. Muitos pensam que têm lugar garantido no banquete da salvação de Deus só pelo fato de morar no mesmo bairro. Um dia vocês vão bater a porta da casa dele, querendo entrar, mas a encontrarão fechada. E o Senhor dirá: sinto muito, vocês não estão na minha lista de convidados. Vocês protestarão, é claro, mas nós te conhecemos a vida inteira. Ele nem vai deixá-los terminar. O que vocês acham que é conhecer está longe disso. Vocês não sabem nada a meu respeito. Então vocês se verão do lado de fora, ao relento, estranhos em relação à graça. Abraão, Isaac, Jacó e todos os profetas passarão na frente de vocês em direção ao reino de Deus. Vocês verão estrangeiros vindos de todas as partes do mundo, sentados à mesa do reino de Deus, enquanto vocês vão estar do lado de fora espiando pela janela, tentando descobrir o que aconteceu. Esta é a grande inversão. Os últimos da fila à frente dos primeiros, e os que eram os primeiros ficando por último.
0: Alguns fariseus vieram avisá-lo:
1: salve sua vida! Herodes está à sua caça. Ele quer matá-lo.
0: Jesus respondeu:
2: digam àquela raposa que não tenho tempo para ele agora. Hoje e amanhã estarei ocupado expulsando demônios e curando doentes. Depois de amanhã concluo meu trabalho. Além disso, não é adequado a um profeta morrer fora de Jerusalém. Jerusalém, Jerusalém, assassina de profetas, que agride os mensageiros de Deus. Quantas vezes desejei reunir seus filhos, como faz a galinha, que mantém seus pintinhos a salvo debaixo das asas. Mas você se recusou e me virou as costas. Agora é tarde demais. Você não vai me ver outra vez, até o dia em que disser: bendito é ele que vem em nome de Deus.

Salmo 5. Ouve, ó Eterno. Por favor, presta atenção. Podes entender essas coisas desconexas, meus gemidos e gritos? Deus, meu Rei, preciso da tua ajuda. Todas as manhãs tu me ouvirás repetindo isso. Todas as manhãs deposito os cacos da minha vida sobre teu altar, esperando que desça fogo do céu. Tu não convives com o perverso, nem convidas o mal para ser teu hóspede. O arrogante tropeça diante de ti. Balanças a cabeça em desagravo ao malfeitor. O Eterno destrói o mentiroso. O sanguinário e o falso te enojam. E aqui estou, eu, teu convidado. Não consigo acreditar. Entrei na tua casa e aqui estou de joelhos no teu santuário, aguardando tua orientação para atravessar seguro as linhas inimigas. Toda palavra que pronunciam é um campo minado. Os pulmões exalam gás venenoso. A garganta é uma sepultura aberta. A língua escorregadia como uma ladeira enlameada. Declara aos culpados, ó Deus, que a sabedoria deles os arruine. Chuta-os para fora. Eles já tiveram sua chance. Mas tu nos darás as boas-vindas de braços abertos quando corrermos para ti em busca de abrigo. Que a festa dure a noite inteira. Monta a guarda durante a celebração. Tens fama, ó Eterno, de acolher os que te buscam. Fazes da nossa satisfação um enfeite.

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5: 1º de maio, alô você que está cravado aí na 87.9. A partir de agora, vamos ouvir o terço Jesus das Santas Chagas com o padre Reginaldo Manzotti. 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Um abraço a todos e Deus abençoe a todos. Bom dia, muito bom dia.

0: fotos, as roupas de família e de modo particular lembrando dos enfermos. Traga os nomes por quem vamos interceder e pedir cura e libertação de todos os sofrimentos e dores.
1: Querida família, evangelizar é preciso de todo o Brasil e fora do Brasil. É sábado. E vamos juntos agradecer pela semana que tivemos, mas ao mesmo tempo, colocar diante do Senhor todos os desafios que temos por enfrentar. Senhor, neste sábado, receba nossa gratidão e nossas súplicas. Em nome do Pai e do Filho e do Espírito Santo. Amém. Creio em Deus Pai Todo-Poderoso, Criador do céu e da terra, e em Jesus Cristo, seu único Filho, nosso Senhor, que foi concebido pelo poder do Espírito Santo, nasceu da Virgem Maria, padeceu sob Pôncio Pilatos, foi crucificado, morto e sepultado, desceu à mansão dos mortos, ressuscitou ao terceiro dia, subiu aos céus, está sentado à direita de Deus Pai Todo-Poderoso, de onde há de vir julgar os vivos e os mortos. Creio no Espírito Santo, na Santa Igreja Católica, na comunhão dos santos, na remissão dos pecados, na ressurreição da carne, na vida eterna. Amém. Ó Jesus, Divino Redentor, tende misericórdia de nós e do mundo inteiro. Deus Santo, Deus Forte, Deus Imortal, tende piedade de nós e do mundo inteiro. Graça, misericórdia, meu Jesus, nos perigos presentes, cobri-nos com vosso preciosíssimo sangue. Pai Eterno, tende misericórdia de nós, pelo sangue de Jesus Cristo, vosso Filho unigênito. Tende misericórdia de nós, vos suplicamos. Amém. No primeiro mistério do texto das Santas Chagas, contemplamos a ressurreição de Jesus. Como fruto desta devoção, peçamos por todos aqueles que estão precisando de uma renovação em sua vida, uma efusão de um novo Pentecostes, um novo vigor, novo ânimo. Rezemos. Eterno Pai, eu vos ofereço as santas chagas de nosso Senhor Jesus Cristo, para curar as de nossas almas.
2: Meu Jesus, perdão e misericórdia.
0: Pelos méritos de vossas santas chagas.
2: Meu Jesus, perdão e misericórdia.
0: Pelos méritos de vossas santas chagas.
2: Meu Jesus, perdão e misericórdia.
0: Pelos méritos de vossas santas chagas.
2: Meu Jesus, perdão e misericórdia.
0: Pelos méritos de vossas santas chagas.
2: Meu Jesus, perdão e misericórdia.
0: Pelos méritos de vossas santas chagas.
2: Meu Jesus, perdão e misericórdia.
0: Pelos méritos de vossas santas chagas.
2: Meu Jesus, perdão e misericórdia.
0: Pelos méritos de vossas santas chagas.
2: Meu Jesus, perdão e misericórdia.
0: Pelos méritos de vossas santas chagas.
2: Meu Jesus, perdão e misericórdia.
0: Pelos méritos de vossas santas chagas.
2: Meu Jesus, perdão e misericórdia.
0: Pelos méritos de vossas santas chagas.
1: No segundo mistério do texto das Santas Chagas, contemplamos: Jesus aparece pela terceira vez aos discípulos e manda-os jogar a rede para o outro lado. Como fruto deste mistério e desta devoção, peçamos por todos os que estão paralisados pelo medo, que possam sentir a força do ressuscitado para continuar a lutar. Eterno Pai, eu vos ofereço as santas chagas de nosso Senhor Jesus Cristo, para curar as de nossas almas.
3: Meu Jesus, perdão e misericórdia.
0: Pelos méritos de vossas santas chagas.
3: Meu Jesus, perdão e misericórdia.
0: Pelos méritos de vossas santas chagas.
3: Meu Jesus, perdão e misericórdia.
0: Pelos méritos de vossas santas chagas.
3: Meu Jesus, perdão e misericórdia.
0: Pelos méritos de vossas santas chagas.
3: Meu Jesus, perdão e misericórdia.
0: Pelos méritos de vossas santas chagas.
3: Meu Jesus, perdão e misericórdia.
0: Pelos méritos

0: méritos de vossas santas chagas.
1: Meu Jesus, perdão e misericórdia.
0: Pelos méritos de vossas santas chagas.
1: Meu Jesus, perdão e misericórdia.
0: Pelos méritos de vossas santas chagas.
1: Meu Jesus, perdão e misericórdia.
0: Pelos méritos de vossas santas chagas.
1: Meu Jesus, perdão e misericórdia.
0: Pelos méritos de vossas santas chagas.
2: No terceiro mistério do Terço das Santas Chagas, contemplamos o primado de Pedro. Tu me amas? Apascenta minhas ovelhas. Rezemos, como fruto desse mistério e dessa devoção, por todos aqueles que, se sentindo fracos e fragilizados, tenham a coragem de levantar, retomar a cruz e seguir Jesus, que na sua infinita misericórdia é capaz de nos perdoar sempre. Eterno Pai, eu vos ofereço as santas chagas de nosso Senhor Jesus Cristo para curar as de nossas almas.
3: Meu Jesus, perdão e misericórdia.
0: Pelos méritos de vossas santas chagas.
3: Meu Jesus, perdão e misericórdia.
0: Pelos méritos de vossas santas chagas.
3: Meu Jesus, perdão e misericórdia.
0: Pelos méritos de vossas santas chagas.
3: Meu Jesus, perdão e misericórdia.
0: Pelos méritos de vossas santas chagas.
3: Meu Jesus, perdão e misericórdia.
0: Pelos méritos de vossas santas chagas.
3: Meu Jesus, perdão e misericórdia.
0: Pelos méritos de vossas santas chagas.
3: Meu Jesus, perdão e misericórdia.
0: Pelos méritos de vossas santas chagas.
3: Meu Jesus, perdão e misericórdia.
0: Pelos méritos de vossas santas chagas.
3: Meu Jesus, perdão e misericórdia.
0: Pelos méritos de vossas santas chagas.
3: Meu Jesus, perdão e misericórdia.
0: Pelos méritos de vossas santas chagas.
2: No quarto mistério do Terço das Santas Chagas, contemplamos a ascensão do Senhor. Como fruto desse mistério, rezemos pelo Papa, pela Igreja, pelos ministros ordenados, pelos leigos, para que se sintam motivados. Ide e fazei discípulos meus todos os povos. Dai-nos, Senhor, a graça da missão, da missionaridade. Eterno Pai, eu vos ofereço as santas chagas de nosso Senhor Jesus Cristo para curar as de nossas almas.
4: Meu Jesus, perdão e misericórdia.
0: Pelos méritos de vossas santas chagas.
4: Meu Jesus, perdão e misericórdia.
0: Pelos méritos de vossas santas chagas.
4: Meu Jesus, perdão e misericórdia.
0: Pelos méritos de vossas santas chagas.
4: Meu Jesus, perdão e misericórdia.
0: Pelos méritos de vossas santas chagas.
4: Meu Jesus, perdão e misericórdia.
0: Pelos méritos de vossas santas chagas.
4: Meu Jesus, perdão e misericórdia.
0: Pelos méritos de vossas santas chagas.
4: Meu Jesus, perdão e misericórdia.
0: Pelos méritos de vossas santas chagas.
4: Meu Jesus, perdão e misericórdia.
0: Pelos méritos de vossas santas chagas.
4: Meu Jesus, perdão e misericórdia.
0: Pelos méritos de vossas santas chagas.
4: Meu Jesus, perdão e misericórdia.
0: Pelos méritos de vossas santas chagas.
2: No quinto mistério do Terço das Santas Chagas, contemplamos Jesus envia o Espírito Santo. Como fruto deste mistério e desta contemplação, nós pedimos, Senhor, dai-nos a graça de um novo Pentecostes, de um reavivamento da nossa fé e da unção do Espírito Santo em nós. Eterno Pai, eu vos ofereço as santas chagas de nosso Senhor Jesus Cristo para curar as de nossas almas.
5: Meu Jesus, perdão e misericórdia.
0: Pelos méritos de vossas santas chagas.
5: Meu Jesus, perdão e misericórdia.
0: Pelos méritos de vossas santas chagas.
5: Meu Jesus, perdão e misericórdia.
0: Pelos méritos de vossas santas chagas.
5: Meu Jesus, perdão e misericórdia.
0: Pelos méritos de vossas santas chagas.
5: Meu Jesus, perdão e misericórdia.
0: Pelos méritos de vossas santas chagas.
5: Meu Jesus, perdão e misericórdia.
0: Pelos méritos de vossas santas chagas.
5: Meu Jesus, perdão e misericórdia.
0: Pelos méritos de vossas santas chagas.
5: Meu Jesus, perdão e misericórdia.
0: Pelos méritos de vossas santas chagas.
5: Meu Jesus, perdão e misericórdia.
0: Pelos méritos de vossas santas chagas.
5: Meu Jesus, perdão e misericórdia.
0: Pelos méritos de vossas santas chagas.
2: Rezemos três vezes. Eterno Pai, eu vos ofereço as santas chagas de nosso Senhor Jesus Cristo para curar as de nossas almas. Eterno Pai, eu vos ofereço as santas chagas de nosso Senhor Jesus Cristo para curar as de nossas almas. Eterno Pai, eu vos ofereço as santas chagas de nosso Senhor Jesus Cristo para curar as de nossas almas. Amém. Queridos filhos e filhas, tendo rezado o texto das santas chagas, vamos agora fazer a oração de todos os dias, que é a novena das santas chagas de nosso Senhor Jesus Cristo. Rezemos. Por suas santas chagas, suas chagas gloriosas, o Cristo Senhor me proteja e me guarde. Senhor Jesus, foste levado na cruz para que por vossas santas chagas sejam curadas as de nossas almas. Eu vos louvo e agradeço pelo vosso ato redentor. Carregaste em vosso próprio corpo os meus pecados e de toda a humanidade. Nas vossas santas chagas, coloco minhas intenções, minhas preocupações, ansiedades e angústias, minhas enfermidades físicas e psíquicas, meus sofrimentos, dores, alegrias e necessidades. Em vossas santas chagas, Senhor, coloco minha família. Envolvei, Senhor, a mim e meus familiares, protegendo-nos do mal. Coloque a sua intenção. Senhor, ao mostrar vossas santas chagas gloriosas a Tomé e o mandando tocar em vosso lado aberto, o curaste da incredulidade. Eu vos peço, Senhor, permita-me refugiar em vossas santas chagas e, por mérito desses sinais de vosso amor, curai a minha falta de fé. Ó Jesus, pelos méritos de vossa paixão, morte e ressurreição, dai-me a graça de viver os frutos da nossa redenção. Amém. Fique conosco, depois do intervalo, vamos refletir, escutar e rezar o Evangelho do dia.
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0: filhas, neste sábado, na hora da misericórdia. Que bom que você está aí. Louvado seja Deus que você está disposto a se apropriar das graças da misericórdia do Senhor. Então diga comigo: Ele me ama. Ele quer o meu bem. É Jesus que está falando para você. Então pode dizer: Senhor, como fruto do teu amor, derrame bênçãos e misericórdia sobre mim.
1: Olhe pra cruz.
0: Queridos amados, filhos e filhas, você já leu o jornal Evangelizar deste mês? Mês de Maria, mês das mães. Veja que um artigo melhor do que o outro, viu? Um melhor do que o outro, que coisa boa. Vamos lá, povo de Deus. Bíblia aberta, cartilha de oração.

0: texto de hoje é João 16, 23 a 28. O Senhor esteja convosco, Ele está no meio de nós. Proclamação do Evangelho de Jesus Cristo segundo João. Glória a vós, Senhor. Em verdade, eu vos digo, se pedirdes ao Pai alguma coisa em meu nome, Ele vos dará. Até agora, não pedistes nada em meu nome. Pedi e recebereis, para que vossa alegria seja completa. Eu vos falei estas coisas por meio de figuras. Vem a hora em que não mais vos falarei em figuras, mas vos falarei claramente do Pai. Naquele dia, pedireis em meu nome. Eu não digo que eu rogarei ao Pai por vós, pois o próprio Pai vos ama. Porque vós me amastes e acreditastes que saí de junto de Deus. Eu saí do Pai e vim ao mundo. De novo, deixo o mundo e volto ao Pai. Palavra da salvação. Glória a vós, Senhor. Pedir em nome de Jesus é pedir em união com Ele. Em Jesus, o Pai ama a humanidade, os homens e as mulheres. A união que temos com Jesus nos proporciona uma experiência de união com o Pai. Pedir em nome de Jesus. Eu só quero contextualizá-lo, porque amanhã, ou hoje à noite, quando você for à missa, você vai ouvir que é o domingo da ascensão do Senhor. Quando o ressuscitado volta para o Pai. Ele saiu do Pai e volta para o Pai. Então atenção quando você for à missa. Atenção quando você for na sua paróquia. Vim ao mundo, deixo o mundo, volto para o Pai. Nós vamos rezar isso daqui a pouco, mas antes, escute o que foi deixado na plataforma como testemunho de vida.
1: Quero deixar meu testemunho.
0: Pois
1: quando
0: não.
1: O Senhor começou a novena pro presente espiritual.
0: Sim.
1: Meu marido estava desempregado e a gente estava rezando e orando e pedindo a Deus que ele conseguisse um emprego, né? Aí eu disse, eu vou fazer o presente espiritual pro meu marido. E comecei a fazer. Padre, no sétimo dia...
0: Olha aí
1: dia,
0: que coisa linda, gente.
1: A gente foi entregar um currículo numa empresa ali. Assim que chegamos em casa, essa empresa ligou. E agora ele vai começar a trabalhar, padre.
0: Que maravilha.
1: Estamos muito, muito felizes.
0: Que bom.
1: E muito obrigado pelas suas palavras. Muito obrigado pelo seu incentivo. Graça alcançada, graça testemunhada.
0: Amém. Deus abençoe, filha de Deus.
2: Jesus, esse nome há poder. Jesus.
0: Então vamos pedir em nome de Jesus, por isso que eu escolhi essa música. Ele disse, peço em meu nome, até agora vocês nada pediram. Então em nome de Jesus, peça em nome de Jesus. E o que você quer pedir neste sábado?
2: A poder.
0: Em nome de Jesus, dai-me esta graça, Senhor.

nome de Jesus tem poder. Se aproprie desta graça. Pegue a água. Pegue as fotos de família. Ele disse: pedi, recebereis. Até agora, não pedistes nada em meu nome, Jesus. Nós invocamos o teu nome e pedimos. Toque naqueles que mais precisam. Jesus. Nós clamamos o teu nome, Jesus. Entre pelas ondas do rádio. Abençoe, Senhor, aqueles que precisam ser restaurados na enfermidade, precisam ser confortados na tribulação. Jesus, abençoe a água, as fotos de família, os remédios e todos os objetos. Que a bênção de Deus recaia sobre todos. Pai, Filho, Espírito Santo.

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3: 5:45.
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8: Muito bom dia, 1º de maio. Bom dia para você que está ligado comigo aqui na Rádio Luas FM 87.9. É o cantinho mais gostoso do seu rádio. Hoje, sábado, hein? Hoje é sabadaço. Hoje é sábado e espero que você esteja bem, a sua família esteja bem. Eu quero que você seja muito feliz. Eu quero que você continue ligado conosco aqui na Luas FM, porque o nosso programa de hoje promete muito para você que gosta da Luas FM de 1º de maio. O programa é de moda que não sai da moda. É sábado e domingo, é programa de moda que não sai da moda, pra gente não repetir o programa no pé do eito pra fazer direito. Então hoje é o programa de moda que não sai da moda, aqui na Rádio Luas FM de 1º de maio, e nós vamos até as 8 horas da manhã com você, só modão especial pra você, você que gosta da Luas FM, você que é apaixonado pela 87.9, você que é apaixonada pela 87.9, Rádio Luas FM, a primeira rádio de 1º de maio. É comigo, Marcos Garcia, até as 8 horas da manhã, hein? Moda que não sai da moda. E não sai daí, fica aí comigo, porque muita coisa boa vai rolar aqui na Luas FM, nesse sábado especial, só pra você.

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3: 5:53.

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1: 6 horas.
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3: 6:04.
4: Bom dia!
3: Bom dia!
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4: Muito bom dia, 1º de maio. Bom dia para você que está ligado comigo aqui na Rádio Luas FM 87.9. É o cantinho mais gostoso do seu rádio. Hoje, sábado, hein? Hoje é sabadaço. Hoje é sábado e espero que você esteja bem, a sua família esteja bem. Eu quero que você seja muito feliz. Eu quero que você continue ligado conosco aqui na Luas FM, porque o nosso programa de hoje promete muito para você que gosta da Luas FM de 1º de maio. O programa é de moda que não sai da moda. É sábado e domingo, é programa de moda que não sai da moda, pra gente não repetir o programa no pé do eito pra fazer direito. Então hoje é o programa de moda que não sai da moda, aqui na Rádio Luas FM de 1º de maio, e nós vamos até as 8 horas da manhã com você, só modão especial pra você, você que gosta da Luas FM, você que é apaixonado pela 87.9, você que é apaixonada pela 87.9, Rádio Luas FM, a primeira rádio de 1º de maio. É comigo, Marcos Garcia, até as 8 horas da manhã, hein? Moda que não sai da moda. E não sai daí, fica aí comigo, porque muita coisa boa vai rolar aqui na Luas FM, nesse sábado especial, só pra você.

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2: 6:11.

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1: 6:16.
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4: 6:20.
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4: Bom dia!
5: Bom dia!
4: Bom dia!
5: Muito bom dia, 1º de maio. Bom dia para você que está ligado comigo aqui na Rádio Luas FM 87,9. É o cantinho mais gostoso do seu rádio. Hoje, sábado, hein? Hoje é sabadaço, hoje é sábado e espero que você esteja bem, a sua família esteja bem, eu quero que você seja muito feliz, eu quero que você continue ligado conosco aqui na Luas FM, porque o nosso programa de hoje promete muito para você que gosta da Luas FM de 1º de maio. O programa é de moda que não sai da moda. É sábado e domingo, é programa de moda que não sai da moda, pra gente não repetir o programa no pé do eito pra fazer direito. Então hoje é o programa de moda que não sai da moda, aqui na Rádio Luas FM de 1º de maio, e nós vamos até as 8 horas da manhã com você, só modão especial pra você, você que gosta da Luas FM, você que é apaixonado pela 87.9, você que é apaixonada pela 87.9, Rádio Luas FM, a primeira rádio de 1º de maio. É comigo, Marcos Garcia, até as 8 horas da manhã, hein? Moda que não sai da moda. E não sai daí, fica aí comigo, porque muita coisa boa vai rolar aqui na Luas FM, nesse sábado especial, só pra você.

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2: 6:28.

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3: 6:41.
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5: Bom dia!
6: Bom dia!
7: Bom dia!
8: Muito bom dia, 1º de maio. Bom dia para você que está ligado comigo aqui na Rádio Luas FM 87.9. É o cantinho mais gostoso do seu rádio. Hoje, sábado, hein? Hoje é sabadaço. Hoje é sábado e espero que você esteja bem, a sua família esteja bem. Eu quero que você seja muito feliz. Eu quero que você continue ligado conosco aqui na Luas FM, porque o nosso programa de hoje promete muito para você que gosta da Luas FM de 1º de maio. O programa é de moda que não sai da moda. É sábado e domingo, é programa de moda que não sai da moda, pra gente não repetir o programa no pé do eito pra fazer direito. Então hoje é o programa de moda que não sai da moda, aqui na Rádio Luas FM de 1º de maio, e nós vamos até as 8 horas da manhã com você, só modão especial pra você, você que gosta da Luas FM, você que é apaixonado pela 87.9, você que é apaixonada pela 87.9, Rádio Luas FM, a primeira rádio de 1º de maio. É comigo, Marcos Garcia, até as 8 horas da manhã, hein? Moda que não sai da moda. E não sai daí. Fica aí comigo, porque muita coisa boa vai rolar aqui na Luas FM nesse sábado especial só pra você.

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0: Obrigada, gente, obrigada. Tô aqui babando eles aqui, e aí o DVD não continua, né? Obrigada, muito obrigada.
1: Mais aplausos.
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5: 6:50.
6: Bom dia.
5: Bom dia.
6: Bom dia.
5: Bom dia.

Hoje aqui, olhando para você, meu pai, tava me lembrando quanto tempo faz que pela primeira vez na vida eu chorei. Não foi quando nasci, porque sei que vim berrando, e disso ninguém se lembra não. Foi quando um dia eu caí, levei um tropicão, eu era criança, me esfolei, a perna me doeu, eu quis chorar, olhei para você, que esperança. Você não correu para o chão me levantar. Só me olhou e me falou assim: que é isso, rapaz? A levanta já daí. Homem não chora. Ah, aquilo que você falou naquela hora calou bem fundo. Porque você era o maior homem do mundo. Não sabia mentir nem para mim, nem para ninguém. O tempo foi passando, eu cresci também. Mas sempre, sempre me lembrando. Homem não chora. Foi o que você falou. O mundo foi me dando solavanco. Eu fui sentindo das pobrezas os trancos, vendo as tristezas voltear nossa família. E às vezes me revoltava, uma revolta que eu sentia era tanta que me vinha assim um nó cego na garganta, uma vontade de chorar, de berrar, gritar. Mas quá? As suas palavras, pai, não me saía dos ouvidos. Homem não chora. Então, mesmo sentido, eu tudo engolia e segurava as lágrimas que doía, e elas não caíam, nem com o tamanho de qualquer uma dor. Veio a guerra de 40, eu tava lá, homem feito, pronto para defender o Brasil. Você e a mãe foram me acompanhar para despedir. A mãe, coitada, quando me abraçou, chorou de saluçar. Mas nós dois não. Nós dois se olhamos, se abracemos e despedimos como dois homens, sem chorar nem um pingo. Ah, como eu me lembro bem. Era um dia de domingo. Também, quem é que pode esquecer, né, daquele tempo ingrato? Fui pra guerra, briguei, berrei, feito um cachorro do mato. A guerra é coisa que maltrata. Fiquei ferido, com saudade de vocês, escrevi carta. Sonhei, quase me desesperei, mas chorar mesmo que é bom. Não, nunca chorei. Porque eu sempre me lembrava daquilo que o meu pai falou. O homem não chora. Agora vendo você aí desse jeito, sem fala, e deu com a barbinha rala porque não deu tempo de fazer. Todo mundo em volta olhando para você, chorando por você. Eu quero me lembrar, quero segurar, quero imaginar que nós dois sempre combinemos de homem não chorar. Eu quero imaginar que um dia você volta para nossa casa de pobre, e nós vamos poder de novo ver assim um para o outro, conversar. Então, vem vindo um desespero, pai, que vai me tomando conta. A dor de ver você assim é tanta, pai, que me volta aquele nó cego na garganta. E uma lágrima teimosa quase cai. Olho de novo para os seus cabelos brancos. E alguém me diz agora para olhar pela última vez. Está na hora de você embarcar. Passo a minha mão na sua testa que já não tem mais pensamento. E a dor que eu vou sentindo aqui dentro do peito é tanta. Vai me aumentando, aumentando, aumentando, quase arrebentando meus peitos. E vem outra vez aquele nó cego na garganta, mas eu não sei. Eu tenho que pedir desculpa. O senhor pediu tanto para eu não chorar. Homem, não chora, o senhor falou. É, mas pai, vendo o senhor assim, desse jeito, e não se embora para sempre, eu desculpa, eu tenho que chorar.

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2: 7:01.
3: Bom dia!
4: Bom dia!
5: Bom dia!
6: Agora, bom dia! A partir de agora, a Rádio Luas FM de 1º de maio apresenta a todos os nossos ouvintes a oração da manhã com o Padre Reginaldo Manzotti. 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Quero mandar um abraço especial para todos os funcionários da Fundição Tiger. Quero mandar um abraço para todo o pessoal da diretoria, em especial ao seu Batista, pelo apoio cultural na oração da manhã, na oração da tarde e no terço Jesus da Santa Chagas. Deus abençoe a todos aí dessa conceituada empresa aqui em 1º de maio. Quero também oferecer a oração da manhã para todos os nossos ouvintes que acompanham nosso programa de segunda a segunda. Deus abençoe você e Deus abençoe toda a sua família. Então vamos ouvir agora a oração da manhã com o Padre Reginaldo Manzotti. A partir de agora, você vai ouvir aqui na Rádio Luas FM de 1º de maio, o provérbio do dia.
7: Provérbios, capítulo 16. O homem mortal faz planos elaborados para a vida, mas é o Eterno que tem a última palavra. O homem fica satisfeito com o que lhe parece bom, mas o que é realmente bom, só o Eterno pode avaliar. Entregue ao Eterno o comando do seu trabalho, e o que você planejou dará certo. O Eterno fez todas as coisas com um propósito, até mesmo os perversos, mas para o julgamento. O Eterno não suporta a arrogância, e acredite, esses arrogantes terão o que merecem. Com o amor e a verdade se perdoa o pecado, e com o temor do Eterno se desvia o mal. Quando o Eterno aprova alguém, até os inimigos dessa pessoa se tornam seus amigos. Bem melhor é ser pobre, mas justo, que ser rico e injusto. O homem faz seus planos, mas o Eterno é quem possibilita que sejam realizados. Um bom líder motiva e tem autoridade, não conduz ao erro nem tira vantagem. O Eterno quer honestidade no trabalho, pois ele é o dono de todos os negócios. Um bom líder detesta todo tipo de injustiça, pois é na justiça que a liderança se fundamenta. Um bom líder se alegra com a honestidade e valoriza quem fala a verdade. O líder que se ira ameaça os próprios liderados. Quem é inteligente saberá contornar a situação. O líder paciente revigora a vida dos liderados. É como a chuva de primavera e a luz do sol. Corra atrás da sabedoria. É mais valiosa que muito dinheiro. Prefira o entendimento que muito tesouro. A estrada do justo se desvia do mal. Quem vigia os passos salva a vida. Primeiro vem o orgulho, depois a queda. Quanto maior é o ego, maior é o tombo. É melhor ser obediente ao Eterno e viver entre os pobres que ser rebelde e viver entre os ricos e famosos. Vale a pena levar a vida a sério. Tudo se resolve quando se confia no Eterno. O sábio é reconhecido pelo entendimento. As palavras amáveis têm mais poder de persuasão. O verdadeiro entendimento é fonte de água fresca, mas o insensato sofre com sua própria insensatez. O sábio pensa muito antes de falar, por isso, quando fala, todos lhe dão razão. Palavras amáveis são como favos de mel, delícias para a alma, energia para o corpo. Há caminho que parece inofensivo, mas todo cuidado é pouco. Leva direto para a morte. O apetite é um incentivo para o trabalho. A fome motiva o trabalho intenso. O perverso só pensa em fazer o mal e suas palavras provocam muita dor. O perverso sempre causa brigas e quem faz fofoca rompe amizades. O ambicioso insensível trai os amigos. É capaz de apunhalar a própria mãe pelas costas. O olhar esquivo sugere má intenção. Os lábios cerrados dão indícios de confusão. O cabelo grisalho merece especial atenção. É o prêmio de uma vida leal a Deus. É melhor ser paciente que valentão. É melhor saber se controlar que conquistar uma cidade. Apresente as propostas e conte os votos, mas o Eterno tem a palavra final.
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Momento, Jesus, como católicos, nós não sabemos mais como rezar, e é esse momento que até na oração o Senhor vem nos ajudar. De boca fechada, vem Espírito, ora por nós agora, ora em nós.

0: Meu pensamento, Senhor, vive em você, a luz do meu viver, Senhor. Vamos cantar essa música e nós vamos. Você vai ver que a homilia hoje é diferente, é prática, na prática. Você vai ter que assumir um compromisso. Ninguém é obrigado, mas só vamos poder fazer isso.
1: Bom dia, queridos filhos e filhas, amado povo de Deus, família evangelizar, é preciso neste sábado, começando esta manhã e pedindo, toca-me, Jesus, para que o dia seja abençoado. Toca-me, Senhor, para que o dia seja santificado. É, comece essa oração já rezando e pedindo, toca-me, Senhor, e esse dia transcorrerá em paz. Em nome do Pai, do Filho e do Espírito Santo. Amém. Senhor, o dia começa. Em nome da Trindade, eu me coloco na tua presença. Amado Senhor, assim como a escuridão deu lugar à luz com o nascer do sol, que como fruto desta oração, Senhor, eu posso experimentar a presença do teu Espírito em todos os meus afazeres. Que a força do teu Espírito me acompanhe, Senhor, neste dia. Na vida profissional, que eu possa me empenhar veementemente para em tudo ser bem sucedido, Senhor. Peço, Senhor, que no meu ambiente de trabalho haja harmonia e paz. Afaste a falsidade, a mentira e a discórdia. Senhor, se alguém de mim se aproximar para denegrir a imagem do meu irmão, sela os meus ouvidos à calúnia e minha boca a toda maldade. Amado Senhor, que a força do teu Espírito me acompanhe na vida pessoal, nas minhas decisões, nas opções, que o teu Espírito Santo me ilumine em cada decisão a ser tomada, no olhar a ser dado, na mão a ser estendida, nos braços dispostos sempre a acolher. Senhor, no início deste dia, que o teu Espírito esteja tão plenamente em mim, que eu possa, Senhor, trabalhar, conseguir o pão de cada dia com o suor do rosto, mas que os anjos velem sobre a minha família. Velem sobre aqueles que ficam em casa, os que vão ao trabalho. Afaste, Senhor, de todo o perigo, do corpo, da alma. E que no final deste dia, Senhor, todos nós possamos nos reencontrar em casa, cansados, porém protegidos e sem dúvida com a tua bênção, guardados no teu amor. Amado Senhor.

o dia começa. E com tua presença, com tua força, tudo enfrentaremos com fé, certos da vitória. Pai nosso, que estais no céu, santificado seja o vosso nome, venha a nós o vosso reino, seja feita a vossa vontade, assim na terra como no céu. O pão nosso de cada dia nos dai hoje, perdoai-nos nas nossas ofensas, assim como nós perdoamos a quem nos tem ofendido, e não nos deixeis cair em tentação, mas livrai-nos do mal. Amém. Nossa Senhora de Fátima, rogai por nós.

como no céu. O pão nosso de cada dia nos dai hoje. Perdoai as nossas ofensas, assim como nós perdoamos a quem nos tem ofendido. E não nos deixeis cair em tentação, mas livrai-nos do mal. Amém.

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1: 7:20.
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3: 7:23.
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4: Muito bom dia, 1º de maio. Bom dia para você que está ligado comigo aqui na Rádio Luas FM 87.9. É o cantinho mais gostoso do seu rádio. Hoje, sábado, hein? Hoje é sabadaço. Hoje é sábado e espero que você esteja bem, a sua família esteja bem. Eu quero que você seja muito feliz. Eu quero que você continue ligado conosco aqui na Luas FM, porque o nosso programa de hoje promete muito para você que gosta da Luas FM de 1º de maio. O programa é de moda que não sai da moda. É sábado e domingo, é programa de moda que não sai da moda, para a gente não repetir o programa no pé do eito para fazer direito. Então hoje é o programa de moda que não sai da moda, aqui na Rádio Luas FM de 1º de maio, e nós vamos até às 8 horas da manhã com você, só modão especial para você, você que gosta da Luas FM, você que é apaixonado pela 87.9, você que é apaixonada pela 87.9, Rádio Luas FM, a primeira rádio de 1º de maio. É comigo, Marcos Garcia, até às 8 horas da manhã, hein? Moda que não sai da moda. E não sai daí, fica aí comigo, porque muita coisa boa vai rolar aqui na Luas FM, nesse sábado especial, só pra você.

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2: 7:32.

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1: 7:40.
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4: 7:43.
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1: 8:01.
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3: Itu 4.
4: Bom dia!
3: Bom dia!
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3: Bom dia!

pouco. Ouve, ó Eterno. Por favor, presta atenção. Podes entender essas coisas desconexas, meus gemidos e gritos? Deus, meu Rei, preciso da tua ajuda. Todas as manhãs tu me ouvirás repetindo isso. Todas as manhãs deposito os cacos da minha vida sobre teu altar, esperando que desça fogo do céu. Tu não convives com o perverso, nem convidas o mal para ser teu hóspede. O arrogante tropeça diante de ti. Balanças a cabeça em desagravo ao malfeitor. O Eterno destrói o mentiroso. O sanguinário e o falso te enojam. E aqui estou. Eu, teu convidado. Não consigo acreditar. Entrei na tua casa e aqui estou de joelhos no teu santuário, aguardando tua orientação para atravessar seguro as linhas inimigas. Toda palavra que pronunciam é um campo minado. Os pulmões exalam gás venenoso. A garganta é uma sepultura aberta. A língua escorregadia como uma ladeira enlameada. Declara os culpados, ó Deus!

E a sabedoria deles os arruine. Chuta-os para fora. Eles já tiveram sua chance. Mas tu nos darás as boas-vindas de braços abertos quando corrermos para ti em busca de abrigo. Que a festa dure a noite inteira. Monta a guarda durante a celebração. Tens fama, ó Eterno, de acolher os que te buscam. Fazes da nossa satisfação um enfeite.

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3: 8:31.
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0: Salmo 3. Ó Eterno, vê quantos inimigos brotam como erva daninha. Um enxame deles me cerca, gritando insultos.
1: Nenhuma ajuda de Deus vem para ele.
0: Mas tu, ó Eterno, me proteges por todos os lados. Firmas os meus pés, ergues minha cabeça. Com todas as minhas forças, eu grito ao Eterno por socorro, e sua resposta troveja no Monte Santo. Eu me deito e durmo. Depois, levanto-me, descansado e confiante. Não sinto medo diante dos milhares que me hostilizam, que me atacam de todos os lados. Levanta-te, ó Eterno. Ajuda-me, meu Deus. Bate no rosto dessa gente, primeiro numa face, depois na outra. Acerta bem nos dentes deles. A ajuda certa vem do Eterno. Sua bênção cobre seu povo.
2: Salmo 4.
0: Quando eu chamar, responde-me. Deus, fica do meu lado. Quando eu estive em dificuldade, tu me acolheste. Agora que estou encrencado de novo, atende-me. Ouve-me. Ó escória da humanidade, até quando vou aguentar suas asneiras? Por quanto tempo vão correr atrás de mentiras? Por quanto tempo vão correr atrás da ilusão? Vejam isto. Vejam o que é ser escolhido pelo Eterno. Ele me ouve no instante em que chamo por ele. Reclamem se quiserem, mas sem agressões. Calem a boca e deixem o coração falar. Apresentem seu caso diante de Deus e aguardem a decisão dele. Porque estão todos sempre querendo mais, mais, mais. Dizem, mais, mais. Deus, Deus me dá além da conta, alegria sem igual num dia comum. Mais do que eles conseguem nos seus surtos consumistas. No fim do dia, estou pronto para o sono profundo, porque tu, ó Eterno, puseste minha vida em ordem.

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1: 8:58.
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4: 9:02.
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9: Mãezinha, interceda por nós.

0: a força de uma oração.
1: É a força de uma oração, é a prova do perdão. Seu manto azul,
0: é a salvação.

que me salva, humilha os que me agridem. Deus ama generosamente e confirma a sua palavra. Encontro-me no meio de leões famintos por carne humana. Os dentes deles são lanças e flechas, cada língua um punhal afiado. Que tu sejas exaltado nos céus, ó Deus. Cobre a terra com a tua glória. Montaram uma armadilha fajuta no meu caminho, e eu pensei que estava morto e acabado. Camuflaram uma cova para me capturar, e acabaram caindo nela de cabeça. Estou pronto, ó Deus de verdade, preparado da cabeça aos pés, pronto para cantar. Desperte, alma, desperte, harpa, desperte, violão, desperte, sol dorminhoco. Dou graças a ti, ó Eterno, em alta voz nas ruas, cantando teus louvores na cidade ou no campo. Quanto mais profundo o teu amor, mais ele se eleva. Cada nuvem é uma bandeira à tua fidelidade. Que tu sejas exaltado nos céus, ó Deus. Cobre toda a terra com a tua glória.

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1: Na presença das Santas Chagas de Jesus, convido você e sua família para este momento abençoado na nossa programação. Vamos juntos colocar nas Santas Chagas de Jesus o nosso pedido de oração, a nossa intenção. Prepare o seu ambiente de oração com as fotos, as roupas de família e, de modo particular, lembrando dos enfermos. Traga os nomes por quem vamos interceder e pedir cura e libertação de todos os sofrimentos e dores.
2: Querida família, evangelizar é preciso de todo o Brasil e fora do Brasil. É sábado. E vamos juntos agradecer pela semana que tivemos, mas ao mesmo tempo colocar diante do Senhor todos os desafios que temos por enfrentar. Senhor, neste sábado, receba nossa gratidão e nossas súplicas. Em nome do Pai e do Filho e do Espírito Santo. Amém. Creio em Deus Pai Todo-Poderoso, Criador do céu e da terra, e em Jesus Cristo, seu único Filho, nosso Senhor, que foi concebido pelo poder do Espírito Santo, nasceu da Virgem Maria, padeceu sob Pôncio Pilatos, foi crucificado, morto e sepultado, desceu à mansão dos mortos, ressuscitou ao terceiro dia, subiu aos céus, está sentado à direita de Deus Pai Todo-Poderoso, de onde há de vir julgar os vivos e os mortos. Creio no Espírito Santo, na Santa Igreja Católica, na comunhão dos santos, na remissão dos pecados, na ressurreição da carne, na vida eterna. Amém. Ó Jesus, Divino Redentor, tende misericórdia de nós e do mundo inteiro. Deus Santo, Deus Forte, Deus Imortal, tende piedade de nós e do mundo inteiro. Graça, misericórdia, meu Jesus, nos perigos presentes, cobri-nos com vosso preciosíssimo sangue. Pai Eterno, tende misericórdia de nós, pelo sangue de Jesus Cristo, vosso Filho unigênito. Tende misericórdia de nós, vos suplicamos. Amém. No primeiro mistério do Terço das Santas Chagas, contemplamos a ressurreição de Jesus. Como fruto desta devoção, peçamos por todos aqueles que estão precisando de uma renovação em sua vida, uma efusão de um novo Pentecostes, um novo vigor, novo ânimo. Rezemos. Eterno Pai, eu vos ofereço as santas chagas de nosso Senhor Jesus Cristo, para curar as de nossas almas.
3: Meu Jesus, perdão e misericórdia.
1: Pelos méritos de vossas santas chagas.
3: Meu Jesus, perdão e misericórdia.
1: Pelos méritos de vossas santas chagas.
3: Meu Jesus, perdão e misericórdia.
1: Pelos méritos de vossas santas chagas.
3: Meu Jesus, perdão e misericórdia.
1: Pelos méritos de vossas santas chagas.
3: Meu Jesus, perdão e misericórdia.
1: Pelos méritos de vossas santas chagas.
3: Meu Jesus, perdão e misericórdia.
1: Pelos méritos de vossas santas chagas.
3: Meu Jesus, perdão e misericórdia.
1: Pelos méritos de vossas santas chagas.
3: Meu Jesus, perdão e misericórdia.
1: Pelos méritos de vossas santas chagas.
3: Meu Jesus, perdão e misericórdia.
1: Pelos méritos de vossas santas chagas.
3: Meu Jesus, perdão e misericórdia.
1: Pelos méritos de vossas santas chagas.
2: No segundo mistério do Terço das Santas Chagas, contemplamos: Jesus aparece pela terceira vez aos discípulos e manda-os jogar a rede para o outro lado. Como fruto deste mistério e desta devoção, peçamos por todos os que estão paralisados pelo medo, que possam sentir a força do ressuscitado para continuar a lutar. Eterno Pai, eu vos ofereço as santas chagas de nosso Senhor Jesus Cristo, para curar as de nossas almas.
4: Meu Jesus, perdão e misericórdia.
1: Pelos méritos de vossas santas chagas.
4: Meu Jesus, perdão e misericórdia.
1: Pelos méritos de vossas santas chagas.
4: Meu Jesus, perdão e misericórdia.
1: Pelos méritos de vossas santas chagas.
4: Meu Jesus, perdão e misericórdia.
1: Pelos méritos de vossas santas chagas.
4: Meu Jesus, perdão e misericórdia.
1: Pelos méritos de vossas santas chagas.
4: Meu Jesus, perdão e misericórdia.
1: Pelos méritos de vossas santas chagas.
4: Meu Jesus, perdão e misericórdia.
1: Pelos méritos de vossas santas chagas.
4: Meu Jesus, perdão e misericórdia.
1: Pelos méritos de vossas santas chagas.
4: Meu Jesus, perdão e misericórdia.
1: Pelos méritos de vossas santas chagas.
4: Meu Jesus, perdão e misericórdia.
1: Pelos méritos de vossas santas chagas.
2: No terceiro mistério do terço das Santas Chagas, contemplamos o primado de Pedro. Tu me amas? Apascenta minhas ovelhas. Rezemos, como fruto desse mistério e dessa devoção, por todos aqueles que, se sentindo fracos e fragilizados, tenham a coragem de levantar, retomar a cruz e seguir Jesus, que na sua infinita misericórdia é capaz de nos perdoar sempre. Eterno Pai, eu vos ofereço as santas chagas de nosso Senhor Jesus Cristo para curar as de nossas almas.
5: Meu Jesus, perdão e misericórdia.
1: Pelos méritos de vossas santas chagas.
5: Meu Jesus, perdão e misericórdia.
1: Pelos méritos de vossas santas chagas.
5: Meu Jesus, perdão e misericórdia.
1: Pelos méritos de vossas santas chagas.
5: Meu Jesus, perdão e misericórdia.
1: Pelos méritos de vossas santas chagas.
5: Meu Jesus, perdão e misericórdia.
1: Pelos méritos de vossas santas chagas.
5: Meu Jesus, perdão e misericórdia.
1: Pelos méritos de vossas santas chagas.
5: Meu Jesus, perdão e misericórdia.
1: Pelos méritos de vossas santas chagas.
5: Meu Jesus, perdão e misericórdia.
1: Pelos méritos de vossas santas chagas.
5: Meu Jesus, perdão e misericórdia.
1: Pelos méritos de vossas santas chagas.
5: Meu Jesus, perdão e misericórdia.
1: Pelos méritos de vossas santas chagas.
2: No quarto mistério do terço das Santas Chagas, contemplamos a ascensão do Senhor. Como fruto desse mistério, rezemos pelo Papa, pela Igreja, pelos ministros ordenados, pelos leigos, para que se sintam motivados. Ide e fazei discípulos meus todos os povos. Dai-nos, Senhor, a graça da missão, da missionaridade. Eterno Pai, eu vos ofereço as santas chagas de nosso Senhor Jesus Cristo para curar as de nossas almas.
6: Meu Jesus, perdão e misericórdia.
1: Pelos méritos de vossas santas chagas.
6: Meu Jesus, perdão e misericórdia.
1: Pelos méritos de vossas santas chagas.
6: Meu Jesus, perdão e misericórdia.
1: Pelos méritos de vossas santas chagas.
6: Meu Jesus, perdão e misericórdia.
1: Pelos méritos de vossas santas chagas.
6: Meu Jesus, perdão e misericórdia.
1: Pelos méritos de vossas santas chagas.
6: Meu Jesus, perdão e misericórdia.
1: Pelos méritos de vossas santas chagas.
6: Meu Jesus, perdão e misericórdia.
1: Pelos méritos de vossas santas chagas.
6: Meu Jesus, perdão e misericórdia.
1: Pelos méritos de vossas santas chagas.
6: Meu Jesus, perdão e misericórdia.
1: Pelos méritos de vossas santas chagas.
6: Meu Jesus, perdão e misericórdia.
1: Pelos méritos de vossas santas chagas.
2: No quinto mistério do terço das Santas Chagas, contemplamos Jesus envia o Espírito Santo. Como fruto deste mistério e desta contemplação, nós pedimos, Senhor, dai-nos a graça de um novo Pentecostes, de um reavivamento da nossa fé e da unção do Espírito Santo em nós. Eterno Pai, eu vos ofereço as santas chagas de nosso Senhor Jesus Cristo para curar as de nossas almas.
7: Meu Jesus, perdão e misericórdia.
1: Pelos méritos de vossas santas chagas.
7: Meu Jesus, perdão e misericórdia.
1: Pelos méritos de vossas santas chagas.
7: Meu Jesus, perdão e misericórdia.
1: Pelos méritos de vossas santas chagas.
7: Meu Jesus, perdão e misericórdia.
1: Pelos méritos de vossas santas chagas.
7: Meu Jesus, perdão e misericórdia.
1: Pelos méritos de vossas santas chagas.
7: Meu Jesus, perdão e misericórdia.
1: Pelos méritos de vossas santas chagas.
7: Meu Jesus, perdão e misericórdia.
1: pelos méritos de vossas santas chagas.
7: Meu Jesus, perdão e misericórdia.
1: Pelos méritos de vossas santas chagas.
7: Meu Jesus, perdão e misericórdia.
1: Pelos méritos de vossas santas chagas.
7: Meu Jesus, perdão e misericórdia.
1: Pelos méritos de vossas santas chagas.
2: Rezemos três vezes. Eterno Pai, eu vos ofereço as santas chagas de nosso Senhor Jesus Cristo, para curar as de nossas almas. Eterno Pai, eu vos ofereço as santas chagas de nosso Senhor Jesus Cristo, para curar as de nossas almas. Eterno Pai, eu vos ofereço as santas chagas de nosso Senhor Jesus Cristo, para curar as de nossas almas. Amém. Queridos filhos e filhas, tendo rezado o terço das Santas Chagas, vamos agora fazer a oração de todos os dias, que é a novena das Santas Chagas de nosso Senhor Jesus Cristo. Rezemos. Por suas santas chagas, suas chagas gloriosas, o Cristo Senhor me proteja e me guarde. Senhor Jesus, foste levado na cruz para que por vossas santas chagas sejam curadas as de nossas almas. Eu vos louvo e agradeço pelo vosso ato redentor. Carregaste em vosso próprio corpo os meus pecados e de toda a humanidade. Nas vossas santas chagas, coloco minhas intenções, minhas preocupações, ansiedades e angústias, minhas enfermidades físicas e psíquicas, meus sofrimentos, dores, alegrias e necessidades. Em vossas santas chagas, Senhor, coloco minha família. Envolvei, Senhor, a mim e meus familiares, protegendo-nos do mal. Coloque a sua intenção. Senhor, ao mostrar vossas santas chagas gloriosas a Tomé e o mandando tocar em vosso lado aberto, o curaste da incredulidade. Eu vos peço, Senhor, permita-me refugiar em vossas santas chagas e, por mérito desses sinais de vosso amor, curai a minha falta de fé. Ó Jesus, pelos méritos de vossa paixão, morte e ressurreição, dai-me a graça de viver os frutos da nossa redenção. Amém. Fique conosco, depois do intervalo, vamos refletir, escutar e rezar o Evangelho do dia.
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0: filhas, neste sábado, na hora da misericórdia, que bom que você está aí. Louvado seja Deus que você está disposto a se apropriar das graças da misericórdia do Senhor. Então diga comigo: Ele me ama. Ele quer o meu bem. É Jesus que está falando para você. Então pode dizer: Senhor, como fruto do teu amor, derrame bênçãos e misericórdia sobre mim.
1: Olhe para a cruz.
0: Queridos amados, filhos e filhas, você já leu o jornal Evangelizar deste mês? Mês de Maria, mês das mães. Veja que um artigo melhor do que o outro, viu? Um melhor do que o outro, que coisa boa. Vamos lá, povo de Deus. Bíblia aberta, cartilha de oração.

0: texto de hoje é João 16, 23 a 28. O Senhor esteja convosco. Ele está no meio de nós. Proclamação do Evangelho de Jesus Cristo segundo João. Glória a vós, Senhor. Em verdade, eu vos digo, se pedirdes ao Pai alguma coisa em meu nome, ele vos dará. Até agora, não pedistes nada em meu nome. Pedi e recebereis, para que vossa alegria seja completa. Eu vos falei estas coisas por meio de figuras. Vem a hora em que não mais vos falarei em figuras, mas vos falarei claramente do Pai. Naquele dia, pedireis em meu nome. Eu não digo que eu rogarei ao Pai por vós, pois o próprio Pai vos ama. Porque vós me amastes e acreditastes que saí de junto de Deus. Eu saí do Pai e vim ao mundo. De novo, deixo o mundo e volto ao Pai. Palavra da salvação. Glória a vós, Senhor. Pedir em nome de Jesus é pedir em união com Ele. Em Jesus, o Pai ama a humanidade, os homens e as mulheres. A união que temos com Jesus nos proporciona uma experiência de união com o Pai. Pedir em nome de Jesus. Eu só quero contextualizá-lo, porque amanhã, ou hoje à noite, quando você for à missa, você vai ouvir que é o domingo da ascensão do Senhor. Quando o ressuscitado volta para o Pai. Ele saiu do Pai e volta para o Pai. Então atenção quando você for à missa. Atenção quando você for na sua paróquia. Vim ao mundo, deixo o mundo, volto para o Pai. Nós vamos rezar isso daqui a pouco. Mas antes, escute o que foi deixado na plataforma como testemunho de vida.
1: Quero deixar meu testemunho.
0: Pois
1: quando
0: não.
1: O Senhor começou a novena para o presente espiritual,
0: sim,
1: meu marido estava desempregado e a gente estava rezando e orando e pedindo a Deus que ele conseguisse um emprego, né? Aí eu disse, eu vou fazer o presente espiritual pro meu marido. E comecei a fazer. Padre, no sétimo dia...
0: Olha aí
1: dia,
0: que coisa linda, gente.
1: A gente foi entregar um currículo numa empresa ali. Assim que chegamos em casa, essa empresa ligou. E agora ele vai começar a trabalhar, padre.
0: Que maravilha.
1: Estamos muito, muito felizes.
0: Que bom.
1: E muito obrigado pelas suas palavras. Muito obrigado pelo seu incentivo. Graça alcançada, graça testemunhada.
0: Amém. Deus abençoe, filha de Deus.
2: 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Jesus.
0: Então vamos pedir em nome de Jesus. Por isso que eu escolhi essa música. Ele disse, peço em meu nome. Até agora vocês nada pediram. Então em nome de Jesus,
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0: Peça em nome de Jesus. E o que você quer pedir neste sábado?
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0: no nome em nome de Jesus,
2: Jesus.
0: Dai-me esta graça, Senhor.

nome de Jesus tem poder. Se aproprie desta graça. Pegue a água. Pegue as fotos de família. Ele disse: pedi, recebereis. Até agora, não pedistes nada em meu nome, Jesus. Nós invocamos o teu nome e pedimos. Toque naqueles que mais precisam. Jesus. Nós clamamos o teu nome, Jesus. Entre pelas ondas do rádio. Abençoe, Senhor, aqueles que precisam ser restaurados na enfermidade, precisam ser confortados na tribulação. Jesus, abençoe a água, as fotos de família, os remédios e todos os objetos. Que a bênção de Deus recaia sobre todos. Pai, Filho, Espírito Santo. Amém.

Salmo 91. Você que se senta na presença do Deus Altíssimo e passa a noite à sombra do Todo-Poderoso, diga assim: Deus, Tu és meu refúgio. Confio em Ti e estou seguro. Isso mesmo, Ele protege você das armadilhas e o defende de perigos mortais. Seus enormes braços estendidos são como um escudo. Atrás deles, você está seguro. Eles evitarão que você seja ferido. Não precisa ter medo de nada, nem de assaltos à noite, nem de flechas voando de dia, nem da doença que ronda pela escuridão, nem do desastre que irrompe ao meio-dia. Ainda que outros morram à sua volta e caiam por todos os lados, você não sofrerá nenhum arranhão. Você será protegido e de longe verá os ímpios serem punidos. Sim, porque o Eterno é seu refúgio, o Deus Altíssimo seu abrigo. O mal não conseguirá chegar perto de você. A iniquidade não passará da porta. E Ele ordenou a seus anjos que o guardem para onde quer que você vá. Se tropeçar, eles o segurarão. O trabalho deles é evitar que você caia. Você caminhará tranquilo entre leões e cobras. Pisará neles e nada acontecerá. Se você se apegar a mim para salvar a vida, diz o Eterno, tirarei você de qualquer problema. Se você aprender a confiar em mim, cuidarei de você como ninguém. É só me chamar que eu respondo. Ficarei ao seu lado nas horas ruins. Resgatarei você e depois darei uma festa em sua honra. Eu o presentearei com uma vida longa e a você mostrarei a minha

esse. Tem situação melhor que essa pra você mostrar a si mesmo que você é um vencedor. Você inspira vencedores tipo nós há 20 anos atrás. Muito louco, né? Olha que cenário lindo.

0: das gerações. E você é um desses, Thiago André.
1: Você também é um vencedor, Gabriel Barbi. Obrigado pela parceria. Te amo. Força
0: e honra.
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3: 10:01.

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3: 10:05.
4: Bom dia!
3: Bom dia!
4: Bom dia!
3: Bom dia! Bom dia.

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3: 10:16.

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2: 10:24.

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1: 10:30.
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3: 10:33.
4: Bom dia!
3: Bom dia!
5: Bom dia!
3: Bom dia! Bom dia.

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2: 10:41.

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3: 10:52.

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1: 10:58.
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4: 11:01.
5: Bom dia!
4: Bom dia!
5: Bom dia!
4: Bom dia!

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2: 11:11.

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2: 11:19.

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1: 11:27.
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3: 11:30.
4: Bom dia.
3: Bom dia.
4: Bom dia.
3: Bom.

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2: 11:40.

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3: 11:49.

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2: 11:56.

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4: 12:05.
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0: Capítulo 9. Jesus convocou os 12 e deu a eles autoridade e poder sobre os demônios e as doenças. Ele os chamou para pregar as boas notícias do reino de Deus e curar os doentes. E os aconselhou: não pensem que precisarão de muito equipamento para cumprir a missão. Sejam simples. Vocês são o equipamento. Nada de hospedagem de luxo. Hospedem-se num lugar simples e contentem-se com isso. Se não forem bem recebidos, deixem a cidade. Não façam cena. É hora de dar de ombros e continuar o caminho. Assim eles partiram. Viajaram de cidade em cidade anunciando as últimas notícias da parte de Deus, a mensagem, e curando pessoas por onde passavam. Quando tomou conhecimento desses fatos, o rei Herodes não sabia o que pensar. Alguns diziam que João havia voltado dos mortos, outros que Elias estava de volta, outros ainda que algum profeta dos tempos antigos havia reaparecido. Herodes estava confuso.
1: Eu matei João e o decapitei? Quem é esse de quem tanto falam?
0: Curioso, procurava uma oportunidade para ver Jesus em ação. Os apóstolos voltaram e deram um relatório do que fizeram. Jesus levou-os para outro lugar, perto da cidade de Betsaida, mas o povo descobriu e foi logo atrás deles. Jesus recebeu todos com bondade, ensinou-lhes mais algumas coisas a respeito do reino de Deus e curou os que precisavam de cura. Estava quase anoitecendo e os 12 disseram a Jesus:
2: estamos no meio do nada. Despede a multidão para que eles possam ir às fazendas e às cidades ao redor procurar um lugar para dormir e algo para comer.
0: Vocês vão dar comida a eles, Jesus disse. Eles reagiram:
2: tudo o que temos são 5 pães e 2 peixes, a não ser que tenhamos de ir à cidade comprar pão para toda essa gente.
0: Havia mais de 5.000 pessoas ali. Jesus insistiu e orientou seus discípulos: mandem que se assentem em grupos de 50. Eles obedeceram e logo todos estavam acomodados. Ele tomou os 5 pães e os 2 peixes, olhou para o céu, orou, abençoou o pão, partiu e entregou-o aos discípulos, junto com o peixe, para que fosse distribuído à multidão. Depois que todos comeram até ficar satisfeitos, foram recolhidos 12 cestos.

0: a meu respeito. Eles responderam: João, o Batista. Outros dizem que és Elias. Outros ainda dizem que um dos profetas do tempo antigo reapareceu. Ele insistiu: e vocês, o que dizem de mim? Quem sou eu? Pedro respondeu: o Messias de Deus. Jesus pediu segredo a respeito disso. Eles não deveriam repetir para ninguém a declaração de Pedro. E acrescentou: o Filho do Homem terá de passar por sofrimento. Ele será julgado e condenado pelos líderes judaicos, líderes religiosos e principais sacerdotes. Ele será morto, mas ressuscitará no terceiro dia. Falou também do que os aguardava. Quem quiser seguir-me tem de aceitar minha liderança. Quem está na garupa não pega na rédea. Eu estou no comando. Não fujam do sofrimento. Abracem-no. Sigam-me e mostrarei a vocês como agir. Autoajuda não é ajuda de jeito nenhum. O autossacrifício é o caminho, o meu caminho, para que vocês descubram sua verdadeira identidade. Qual é a vantagem de conquistar tudo o que se deseja, mas perder a si mesmo? Se algum de vocês tiver vergonha de mim e do caminho pelo qual os conduzo, o Filho do Homem irá envergonhar-se de vocês quando voltar em sua glória com o Pai e os santos anjos. Entendam que não é pouca coisa. Alguns de vocês aqui verão tudo isto acontecer. Verão o reino de Deus com os próprios olhos. Cerca de 8 dias depois, Jesus subiu ao monte para orar e levou consigo Pedro, João e Tiago. Enquanto orava, a aparência de seu rosto mudou e suas roupas ficaram brancas a ponto de ofuscar a vista. 2 homens apareceram para conversar com ele. Eram Moisés e Elias. Que aparição gloriosa! Eles falavam a respeito da partida de Jesus para Jerusalém. Enquanto isso, Pedro e os demais haviam caído no sono. Quando acordaram esfregando os olhos, viram Jesus em sua glória com Moisés e Elias. Depois que Moisés e Elias se retiraram, Pedro disse a Jesus: Senhor, este é o momento sublime. Vamos construir 3 memoriais, um para o Senhor, um para Moisés e outro para Elias. Ele falava sem pensar. Nesse instante, uma nuvem brilhante os envolveu. Dentro da nuvem, todos tiveram profunda consciência da presença de Deus. Lá dentro, ouviram uma voz: este é meu filho, marcado pelo meu amor. Ouçam-no. Quando a voz cessou, eles viram Jesus sozinho. Por um bom tempo ficaram em silêncio. Nem mesmo entre si comentaram o que tinham visto. No dia seguinte, quando desceram um monte, uma grande multidão os aguardava. Então um homem gritou do meio do povo:
1: Mestre, por favor, estou suplicando pelo meu filho, meu único filho. Um espírito costuma se apoderar dele. Ele começa a gritar, tem convulsões, fica babando e perde a cor. Pedi aos teus discípulos que o libertassem, mas não puderam.
0: Jesus suspirou:
2: mas que geração! Vocês não conhecem Deus? Até quando vou ter de aguentar esse tipo de coisa? Quantas vezes ainda vou ter de passar por isso? Traga seu filho aqui.
0: Enquanto o menino era trazido, o demônio derrubou ao chão com fortes convulsões. Jesus ordenou ao espírito imundo que saísse, curou o menino e entregou-o ao pai. O povo ficou perplexo e maravilhado diante da majestosa grandeza de Deus. Os discípulos permaneceram ali, ainda não recuperados do assombro diante de tudo que Jesus havia realizado. Ele anunciou ao grupo:
3: o Filho do Homem está para ser traído por gente que não quer nada com Deus.
0: Eles não sabiam do que ele estava falando. Era como se ele falasse uma língua desconhecida. E mesmo sem entender nada, tinham vergonha de perguntar o que ele estava querendo dizer. Começaram então a discutir sobre quem deles era o maior. Quando Jesus percebeu a importância que davam a isso, pôs uma criança ao seu lado e declarou:
3: quem recebe uma dessas crianças como eu estou fazendo, também me recebe. E quem me recebe está recebendo aquele que

enviou. Vocês se tornam grandes pelo que aceitam, não pela opinião que conseguem impor. É o espírito de vocês, não a grandeza, que faz diferença. Então João disse a Jesus: Mestre, vimos um homem usando teu nome para expulsar demônios e o impedimos, porque ele não é do nosso grupo. Jesus reprovou-os: Não o impeçam. Se ele não é inimigo, é aliado. A hora de sua ascensão se aproximava. Numa atitude corajosa, Jesus decidiu ir para Jerusalém e enviou alguns mensageiros a uma cidade samaritana, a fim de fazer preparativos para a viagem. Mas quando os samaritanos souberam que o destino dele era Jerusalém, recusaram-se a recebê-lo. Quando ficaram sabendo disso, Tiago e João disseram: Mestre, o senhor quer que invoquemos um raio do céu para acabar com eles? Jesus os repreendeu: Claro que não. Foram então para outra cidade. No caminho, alguém pediu permissão para acompanhar Jesus. Com o senhor, irei para qualquer lugar. Jesus foi incisivo: Você está mesmo pronto para me seguir? Saiba que não costumamos ficar em boas hospedagens. Jesus disse a outro homem: Siga-me. Ele respondeu: Tudo bem, só que preciso de alguns dias. Tenho de acertar a questão do sepultamento do meu pai. Jesus afirmou: As coisas mais importantes primeiro. A prioridade é a vida, não a morte. A vida é urgente. Anuncie o reino de Deus. Outro declarou: Estou pronto para seguir o senhor, mestre, mas antes preciso acertar as coisas lá em casa. Jesus reagiu: Sem adiamentos. Nada de olhar para trás. Ninguém pode deixar o reino de Deus para amanhã. A oportunidade é para hoje.

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1: Meio-dia e 31.
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1: Luas FM e a hora certa. 12:33.
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0: Capítulo 10. Depois disso, o Senhor selecionou 70 discípulos e enviou-os em duplas a todas as cidades e lugares que pretendia visitar, destacando a seriedade da tarefa. Uma colheita tão grande e tão poucos trabalhadores. Portanto, de joelhos, peçam ao Deus da colheita que envie trabalhadores. Podem ir, mas sejam cautelosos. O trabalho é perigoso. Vocês serão como cordeiros no meio de lobos. Levem pouca coisa, o mínimo necessário. Nada de bagagem extra. Não percam tempo. Evitem conversas longas com aqueles que encontrarem pelo caminho. Quando entrarem numa casa, cumprimentem a família com paz. Se a saudação for recebida, é um bom lugar para ficar. Se não for recebida, peguem-na de volta e saiam. Não forcem nenhuma situação. Hospedem-se numa casa e façam suas refeições ali, pois o trabalhador merece 3 refeições por dia. Não fiquem mudando de casa, procurando a melhor cozinha da cidade. Se forem recebidos numa cidade, comam o que for oferecido. Curem quem estiver doente ali e anunciem: o reino de Deus está aqui diante de vocês. Se ao entrar numa cidade não forem recebidos, saiam às ruas e gritem: a única coisa que ganhamos aqui foi a poeira das sandálias, e nós a devolvemos. Vocês sabiam que o reino de Deus estava bem diante de vocês? Sodoma receberá um tratamento melhor no dia do juízo que a cidade que decidir rejeitar vocês. Castigo para Corazim, castigo para Betsaida. Se fosse concedida a Tiro e Sidom metade das oportunidades que vocês tiveram, elas estariam de joelhos há muito tempo, arrependidas, clamando por misericórdia. Tiro e Sidom serão tratadas com menos rigor que vocês no dia do juízo. E você, Cafarnaum, acha que será promovida ao céu? Pense bem, você está descendo a ladeira para o inferno. Quem ouvir vocês está me ouvindo. Quem os rejeitar está me rejeitando. E me rejeitar é o mesmo que rejeitar Deus que me enviou. Depois disso, os 70 voltaram eufóricos.
1: Senhor, até os demônios se submetem por causa do teu nome.
0: Jesus disse: eu sei. Vi a queda de Satanás. Parecia um raio caindo do céu. Perceberam o que dei a vocês? É um salvo-conduto para caminhar no meio de serpentes e escorpiões, e uma proteção contra qualquer ataque do inimigo. Ninguém pode pôr as mãos em vocês, mas o grande trunfo não está na autoridade de vocês sobre o mal, e sim na autoridade e na presença de Deus em vocês. Alegrem-se não com o que vocês fazem para Deus, mas com o que Deus faz por vocês. Jesus sentiu nessa hora uma incontida alegria no Espírito Santo e exclamou:
2: graças te dou, Pai, Senhor do céu e da terra, porque escondeste essas coisas dos que se acham sábios e as revelaste a gente simples e novos na fé. Sim, Pai, foi dessa maneira que quiseste agir. Meu Pai tudo me concedeu. Só o Pai sabe quem é o Filho, e só o Filho sabe quem é o Pai. O Filho pode apresentar o Pai a quem quiser.
0: Dirigindo-se aos discípulos em particular, disse:
2: abençoados são os olhos que veem o que vocês estão vendo. Muitos profetas e reis teriam dado a vida para ver o que estão vendo e ouvir o que vocês estão ouvindo, mas não tiveram essa oportunidade.
0: Naquele momento, para testar Jesus, um líder religioso lhe perguntou:
3: mestre, o que preciso fazer para ter a vida eterna?
0: Ele respondeu:
2: o que está escrito na lei de Deus? Como você a interpreta?
0: Ele disse:
3: ame o Senhor seu Deus com toda a paixão, toda a fé, toda a inteligência e todas as forças. E ame o próximo como a você mesmo.
2: Boa resposta, disse Jesus. Faça isso e viverá.
0: Querendo fugir da resposta, ele perguntou:
3: como saber quem é o próximo?
0: Jesus respondeu com uma história.
2: Certa vez um homem viajava de Jerusalém para Jericó. No caminho foi atacado por ladrões. Eles o espancaram e fugiram com suas roupas, deixando-o quase morto. Pouco depois, um sacerdote passou por aquela estrada. mas quando viu o homem, esquivou-se e simplesmente foi para o outro lado. Em seguida, surgiu um religioso levita. Ele também evitou o homem ferido. Um samaritano que viajava por aquela estrada aproximou-se do ferido. Quando viu o estado do homem, sentiu muita pena dele. Aplicou ao ferido os primeiros socorros, desinfetando os ferimentos e fazendo alguns curativos. Pôs o homem sobre o jumento em que viajava e levou-o até uma pensão. Na manhã seguinte, entregou 2 moedas de prata ao dono da pensão e disse: "Cuide bem dele. Se custar mais, ponha na minha conta. Pago quando voltar." O que você acha? Qual dos 3 é o próximo do homem atacado pelos ladrões?
3: Aquele que o tratou com bondade,
2: respondeu o líder religioso. Jesus concluiu: "Faça a mesma coisa." Jesus prosseguiu viagem e entrou numa cidade. Uma mulher chamada Marta o recebeu em casa, deixando-o bem à vontade. Era irmã de Maria, que se assentou aos pés do mestre e ouviu atenta a tudo o que ele dizia, enquanto Marta estava ocupada com os afazeres na cozinha. Algum tempo depois, ela os interrompeu.
4: "Mestre, o senhor não se incomoda em saber que minha irmã deixou todo o trabalho da cozinha para mim? Mande-a me ajudar."
2: Ele respondeu: "Minha querida Marta, você está fazendo tempestade em copo d'água. Está se preocupando à toa. Só uma coisa importa, e Maria a escolheu. É o prato principal. Não vou tirar isso."

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1: 1:01.
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9: Provérbios, capítulo 16. O homem mortal faz planos elaborados para a vida, mas é o Eterno que tem a última palavra. O homem fica satisfeito com o que lhe parece bom, mas o que é realmente bom, só o Eterno pode avaliar. Entregue ao Eterno o comando do seu trabalho, e o que você planejou dará certo. O Eterno fez todas as coisas com um propósito, até mesmo os perversos, mas para o julgamento. O Eterno não suporta a arrogância, e acredite, esses arrogantes terão o que merecem. Com o amor e a verdade se perdoa o pecado, e com o temor do Eterno se desvia o mal. Quando o Eterno aprova alguém, até os inimigos dessa pessoa se tornam seus amigos. Bem melhor é ser pobre, mas justo, que ser rico e injusto. O homem faz seus planos, mas o Eterno é quem possibilita que sejam realizados. Um bom líder motiva e tem autoridade. Não conduz ao erro nem tira vantagem. O Eterno quer honestidade no trabalho, pois ele é o dono de todos os negócios. Um bom líder detesta todo tipo de injustiça, pois é na justiça que a liderança se fundamenta. Um bom líder se alegra com a honestidade e valoriza quem fala a verdade. O líder que se ira ameaça os próprios liderados. Quem é inteligente saberá contornar a situação. O líder paciente revigora a vida dos liderados. É como a chuva de primavera e a luz do sol. Corra atrás da sabedoria. É mais valiosa que muito dinheiro. Prefira o entendimento que muito tesouro. A estrada do justo se desvia do mal. Quem vigia os passos salva a vida. Primeiro vem o orgulho, depois a queda. Quanto maior é o ego, maior é o tombo. É melhor ser obediente ao Eterno e viver entre os pobres que ser rebelde e viver entre os ricos e famosos. Vale a pena levar a vida a sério. Tudo se resolve quando se confia no Eterno. O sábio é reconhecido pelo entendimento. As palavras amáveis têm mais poder de persuasão. O verdadeiro entendimento é fonte de água fresca, mas o insensato sofre com sua própria insensatez. O sábio pensa muito antes de falar. Por isso, quando fala, todos lhe dão razão. Palavras amáveis são como favos de mel, delícias para a alma, energia para o corpo. Há caminho que parece inofensivo, mas todo cuidado é pouco, leva direto para a morte. O apetite é um incentivo para o trabalho. A fome motiva o trabalho intenso. O perverso só pensa em fazer o mal e suas palavras provocam muita dor. O perverso sempre causa brigas e quem faz fofoca rompe amizades. O ambicioso insensível trai os amigos, é capaz de apunhalar a própria mãe pelas costas. O olhar esquivo sugere má intenção. Os lábios cerrados dão indícios de confusão. O cabelo grisalho merece especial atenção. É o prêmio de uma vida leal a Deus. É melhor ser paciente que valentão. É melhor saber se controlar que conquistar uma cidade. Apresente as propostas e conte os votos, mas o Eterno tem a palavra final.
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5: 1:07.

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1: 1:12.
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1: 1:23. 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
1: 1:33. 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
1: 1:45. 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
1: 1h55.
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3: 1:59.
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2: 2:10. 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
1: 2:21. 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
1: 2:30. 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
1: 2:42.
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12: 2h45.
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0: Obrigado, senhor
1: Noronha. Coisa linda, né?
2: Ei, Michel.
0: Queria dizer pra vocês que hoje é o dia mais feliz da minha vida estar aqui junto com vocês.
3: Da minha
0: obrigado,
3: também.
0: Obrigado, então. Obrigado, senhor Noronha.
1: Obrigado,
0: Deus abençoe.
1: Obrigado
0: valeu, galera. Boa obrigado. Noite,
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5: 2:56. 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
1: 6:08.
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1: 6:18.
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1: 3:27.
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1: 3:44.
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1: 10h53. 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
2: Meu amigo, meu irmão, Zezito Doceiro.

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4: 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E a hora certa.
5: 4 horas.
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1: 4:22.
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2: 3:40.
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12: 4:59.
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1: 5:17.
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10: 5:38.
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13: 6 horas.
14: Boa noite.

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1: Boa tarde, queridos filhos e filhas. Que a paz do Senhor esteja com você neste sábado. Semana inteira nos colocando como caminheiros, peregrinos na estrada. Vamos juntos pedir a Deus as bênçãos que necessitamos, as graças que nos são tão necessárias. Em nome do Pai, do Filho e do Espírito Santo. Amém. Senhor, no final deste dia, eu estou novamente em Tua presença. E tenho consciência, Senhor, de que a vida é um contínuo caminhar. Tudo que tenho, roupas, pés, história, memórias, estão cobertos de poeira da estrada. São tantos caminhos, Senhor. Às vezes tomo o caminho certo, mas tenho consciência de às vezes tomar caminhos tortuosos, menos planos. Senhor, no dia de hoje, caminhei entre muita gente. E ao longo da estrada de hoje, talvez machuquei, talvez me feri, talvez magoei. Tenho consciência, Senhor, que na pressa andei tão rápido que não vi aqueles que estavam à beira do caminho esperando amor. Eu peço perdão, Senhor, pela minha indiferença. Senhor, eu sei que Tu queres que eu caminhe e eu não quero parar. É por isso que peço a graça de um bom descanso no final desta jornada de trabalho e que voltando para minha casa eu me reabasteça de amor e possa dar amor. Obrigado, Senhor, por este dia. E que no amanhecer de um novo dia eu esteja de tão forma repleto da Tua presença, abastecido do amor familiar, que eu enfrente uma nova jornada. Mas por hoje, por esse caminho percorrido de hoje, obrigado, Senhor. Nossa Senhora de Fátima, eu recorro nesta tarde e peço que eu jamais me canse de caminhar. Ave Maria, cheia de graça, o Senhor é convosco. Bendita sois vós entre as mulheres e bendito é o fruto do vosso ventre, Jesus. Santa Maria, Mãe de Deus, rogai por nós, pecadores, agora e na hora de nossa morte. Amém. Nossa Senhora de Fátima, quero te pedir forças para continuar sempre, sempre a caminhar em direção a teu filho Jesus. Amém. Boa noite a todos.
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1: Boa noite.

0: 18h26 em 1º de maio. Alô, ouvintes, boa noite. Estamos iniciando aqui pela Luas FM mais uma edição do programa Salada Mista. Salada Mista, esse programa que é levado ao ar todos os sábados a partir das 18 horas com você, logo após aí o momento religioso do nosso programa, após a oração da tarde, e a gente chega aí com o Salada Mista. Uma boa noite para você, meu ouvinte, boa noite, minha ouvinte, criançada, um forte abraço. Estamos chegando, hein? Chegando aí para mais um programa Salada Mista no seu rádio, ou quem sabe aí no seu computador, para você que segue a gente pela luasfm.com. Pela luasfm.com, nosso endereço na internet, aonde você estiver, em qualquer parte no Brasil, no mundo. Você ouve o som da rádio, som legal, hein? E também participa da nossa programação. 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E hoje é sabadão, hein? Sabadaço. Hoje é dia 16 de maio de 2026. Passando aí da metade do mês já, hein? Olha, tá chegando o mês de junho, viu? É, rapaz. Está próximo. No mês de junho, se eu não me engano, acontece a Copa do Mundo, né? A Copa do Mundo vai ser disputada em 3 países esse ano. É, simultaneamente, né? Lá nos Estados Unidos, no México e no Canadá. É, já quero avisar, né? Lá já que eu não vou poder ir, tá bom? Isso, não espere eu aí não que eu não vou poder ir. E nós estamos vivendo então o outono brasileiro ainda, e a temperatura nesse momento lá fora, 21 graus centígrados. Tempo chuvoso, hein? É. Já deu um chuvisqueirão meio forte, né? Daquele de moiar mesmo. É, tem aquele de moiar bobo, né? Que é aquele chuvisqueirinho que você sai, tá, não tá, tá chuviscando um pouquinho só, não vai moiar. É, você sai, daí a pouco tá moiado. Aquele é o famoso moia bobo. Mas a chuvinha que caiu agora há pouco não foi moia bobo, não. Choveu mesmo. E o tempo está nublado e sujeito à chuva. Ali tá aparecendo ali um negócio ali que eu não gostei, não. É. Possibilidade de tempestade. Sai. Isso, não queremos tempestade, não. Chuva pode vir, tá? Mas não queremos tempestade pra lugar nenhum, nem pra nós, nem pra ninguém, tá bom? Verdade. O que a gente não quer pra gente, quer pros outros também, não, ué. E hoje, sabadão, tem mais uma rodada do Campeonato Brasileiro, o início de mais uma rodada, viu? É a 16ª rodada do Brasileirão 2025 e nós teremos hoje a realização de 4 partidas, né? 2 estão começando nesse momento, ó, 18h30, já são 18h31, então quer dizer que a bola tá rolando lá para Atlético Mineiro e Mirassol, lá em Belo Horizonte, e para Internacional e Vasco, lá no Rio Grande do Sul. Agora 18h30. E logo mais às 19h, 19h, lá no Maracanã, Fluminense e São Paulo. E às 21h, em, como é que chama aquela? Barueri, isso, lá em Barueri, na Arena Barueri, tem Palmeiras e Cruzeiro, às 21h. São 4 jogos hoje. E amanhã na sequência, ó, 11h da manhã, olha que horário pra jogo, hein? 11h da manhã, Esse jogo vai ser realizado lá no estádio do Corinthians, em São Paulo, Santos e Coritiba. Esse jogo vai ser em Itaquera. O Corinthians emprestou lá o estádio pro Santos, não emprestou, né? Tá bom. E às 16h teremos Botafogo e Corinthians lá no Rio de Janeiro. Olha aí, vai Corinthians, será que vai? Também tem Bahia e Grêmio lá na Fonte Nova, às 16h. Às 18h30 teremos Bragantino e Vitória em Bragança Paulista. E também às 18h30, amanhã, Chapecoense e Remo lá em Chapecó. E às 19h em Coritiba teremos Atlético Paranaense e Flamengo encerrando a rodada. Então é mais uma rodada aí do Brasileirão 2025, 16ª rodada. 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Dezoito horas e 34 minutinhos. Agora 18h34, hoje é sabadão, sabadaço, temperatura 21 graus centígrados, mandando um abraço especial para todos nossos amigos e ouvintes. Olha, um abraço para o seu João Batista, lá de Ribeirão Preto. Só que ele não está lá, ele está aqui em Pidema hoje. Dá um abraço, seu João Batista. Indo onde o senhor estiver, tá bom? E o seu João, ele está visitando a nossa cidade. Seja bem-vindo, viu, seu João? Que a sua estadia em 1º de Maio seja de muita alegria, muita paz. E agora com chuva, né? É isso aí. Grande abraço para o seu João Batista. Olha, também quero mandar um abraço para o meu amigo Edson Manuel Esteves, um manezinho da fábrica, com família conhecida, né? Manezinho da escola também. Ele é manezinho da escola porque eles eram representantes da escola aqui na região de 1º de Maio, né? Toda a região aqui. Então ele ficou conhecido como manezinho da escola. E também a esposa dele, a dona Sônia, estão sempre ligadinho com a gente. Até porque, né, levando aí o nome da Luas FM aí para esse Brasilzão fora, que eles percorrem o Brasil inteiro aí sempre, né? E até mesmo aí nos países da América do Sul, eles estão sempre levando o nome lá da nossa Luas FM. Podemos dizer assim, ó, manezinho e a dona Sônia são embaixadores aqui da Luas FM. Boa tarde não, já é boa noite, né? Isso, boa noite, Mané, boa noite, dona Sônia. Um abraço também lá pro os netos, né? O Arthur e a Alice, lá na Bahia. É logo ali, viu? É, na Bahia. Olha, um grande abraço também lá pro meu amigo Mariano, lá no Jardim São José. Boa tarde, Mariano. Chovendo por aí, Mariano? Acho que não, né? Então tá bom. Um abraço pro Mariano, pra dona Josefa, a esposa dele, né? E também pra todos os familiares dele que estão lá no Guarujá. É, sempre ouvindo a gente lá. A doutora Fátima, o esposo dela, né? O Rafael e também a joinha da família lá, que é o Matias. Eita! O Matias vai completar o terceiro aninho agora, no próximo dia 15 de agosto. Olha, também quero mandar um abraço para o Zé Maguinho. Zé Maguinho, ele é primo do Mariano, ele é irmão da nossa querida ouvinte de muito tempo, né? A Vilaine, irmão da Zilda, da Silvia. Então, lá no Guarujá, a Silvia Alto Astral. Eita, Silvia! E também, né? Eles são filhos da dona Maria José e do meu saudoso, querido amigo, seu Valdemar. Ei, saudade que ele vem. Parece que eu vejo ele sempre assim, aquele óculos dele, né? E a gente batendo aquele papo lá no mercado. Eita, saudade, seu Valdemar. Hoje, né, está ao lado de Deus, mas com certeza olhando por todos os seus familiares e amigos. Então, um abraço também para toda a família, né? Dona Maria José, a veinha do Rio, e os filhos da Vilaine, o... e toda a família, né? Isso. O Jean, o Jonatas, o Janderson também, e a... a Jaqueline, lá, a Jaqueline tá longe, né? Mas com certeza tá pertinho do coração da mãe aí, dos familiares. A Jaque tá lá na região serrana do Rio de Janeiro. Pensa numa menina gente boa, né? Então um abraço pra ela, para o esposo dela, também a filhota dela, né? E pra todos vocês aí, muito obrigado pelo carinho com a gente aqui. Olha, um grande abraço também lá pra Fátima, lá no Moranguela. Fátima tá ligadinha aí, né, Fátima? Boa noite. É que aqui tá claro, né? Mas já é boa noite. Um abraço pra Fátima, para o Buiu, meu amigo Buiu. E também, né, o filho, né, o Matheus e toda a família. Obrigado pela audiência, obrigado pelo carinho aqui com a nossa Luas FM. Também lá no Moranguela, Dona Maria Bis, tá na escuta aí, né, Dona Maria? Boa noite. Ela tá lá no pitoco do rádio, conforme diz o Marco Garcia. E um abraço lá pra Dona Zefinha, ali na Rua 13. Boa tarde, boa noite, Dona Zefinha. Eu tô invocado com esse boa tarde hoje, né? É o costume, né? Durante a semana tem o programa das 5 às 7 da noite, então eu falo muito boa tarde. Hoje não, né? Hoje é boa noite, viu? Oh. Então, um abraço lá pra Dona Zefinha, lá na Rua 13. A Márcia também, que tá cuidando dela. Já deu janta pra Dona Zefinha já, né, Márcia? Eita, Márcia cuida muito bem da Dona Zefinha, viu? Só vocês vendo mesmo, pra vocês ver como é que ela cuida muito bem. Parabéns, viu, Márcia? Dona Zefinha, forte abraço, hein? Obrigado pelo bolo de laranja. Ela fez, viu? Ela que fez. A Márcia ajudou, lógico, né? Elas fizeram e eu fui lá comer o bolo de laranja com guaraná. A minha irmã foi também. O meu também, né? Então, um abraço, viu, Dona Zefa? Logo vai volta aí, tá bom? Olha, um abraço para a nossa colega de trabalho, a Jéssica Caroline, e a mãe dela, a Creuzinha, lá no Jardim São Paulo. A Jéssica apresenta aqui o Só Toca Top de segunda a sexta, das 2 às 4 da tarde, aqui na Luas FM. Só Toca Top, hein? 2 horas de boa música para você. Também quero mandar um abraço para o meu amigo Rolinês. Alô, Roli. Boa noite, rapaz. Rolinês, obrigado, viu, rapaz? Obrigado da Coca, hein? Deus te abençoe, viu, meu amigo? Olha aí, quero mandar um abraço também pro pessoal lá do conjunto Raul Garcia, né? Rapaz, audiência total lá, né? Muito obrigado aí vocês aí do Raul Garcia. Meu amigo Zé Colete, a esposa, Dona Tereza, seu Expedito, o sogro dele, né? E o Der Anderson Cocolete, grande corintiano. E também um abraço pro Carlinhos Polícia, o Toninho, a Tereza, tá? O Toninho tá no pitoco do rádio, né, Toninho? Boa noite. também lá o Silvio e a Kika lá no Raul Garcia. A Dedé também lá no Raul Garcia. O João e a Cidinha. Enfim, ó, pra todos vocês aí do Raul Garcia que estão sintonizados com a gente aqui, muito obrigado, hein? Um abraço especial pra todos vocês. Olha, o seu João do Cavaco também tá na escuta, né, seu João? Boa noite. Seu João tá lá na Rua 1, ligadinho com a gente. Obrigado, viu, seu João? E por falar em seu João, outro João tá ouvindo a gente ali na Rua 9, seu João Martins, o gaiteiro do saudoso Grupo Mensageiro. Ele era gaiteiro e também vocalista, né? Juntamente com meu colega de juventude, o Toninho Sandoval. Também era vocalista do Grupo Mensageiro. Deixou saudade, né? Faziam parte também do Grupo Mensageiro o Armando Triano e o Roberto Simeonato e o nosso saudoso amigo Altino Pereira na batera. Olha aí também ligadinho com a gente ali na Rua 3, seu Ailton das Caçambas Santa Cruz. Boa noite, seu Ailton, tudo certo? Obrigado pela audiência, obrigado pelo carinho com a gente aqui, né? Um abraço também pro Rodrigo. Alô, Rodrigão, boa noite, rapaz, bom final de semana para vocês, hein? E um abraço também lá pra Giovana e a Lorena, as netas do seu Ailton, né? Estão aí cuidando do vozão, dando uma força pro vovô. Eita, que bom, hein? E os familiares do seu Ailton estão lá em São Paulo, lá na capital paulista, ligadinho com a gente, né? A dona Helena, que é a esposa dele, e os filhos, a Daniela e o Anderson, meu amigo Anderson, Papai Noel da Barba Preta. Eita! Um abraço também para o esposo da Daniela, meu amigo Dino, Dino 10, não, que Dino 1000, né? É, camarada, gente boa esse camarada, não é 10, não, é 1000, com certeza. A Dani e o Dino são os pais da Giovana e da Lorena. Só que a Dani e o Dino estão em São Paulo. A Giovana e a Lorena estão aqui em Pridema. Grande abraço também para a Lívia, né? Que é a filhinha do Anderson. Estão lá em São Paulo, esse pessoal aqui, ó. O Rafinha, a Júlia, a Tainá, o Fabiano, a Isabela. E o pessoal lá do grupo Loucos por Jete. E o Jairão, Jairão, boa noite. Jairão também lá em Sampa, ligado sempre aqui na Luas FM. Meu amigo Guga, alô Gugão, boa noite, lá em Guarulhos. Gugão, a dona Cecília, mãe dele, e o filho Lucas. Boa noite, meu amigo. Conforme você diz aí nas suas mensagens, que o Papai do Céu proteja todos nós, viu, meu amigo? Olha, lá em Cerquilho, pertinho de Sorocaba, meu amigo Hamilton César Gomes, primaense, viu? É, a mãe dele, a dona Leonilda, e o sobrinho Marcelo, lá em Cerquilho. São os familiares do nosso saudoso, querido amigo Zé Luiz Gomes, aquele gordinho que faz tanta falta, né? Eu lembro, né? Geralmente, final de semana, quando ele estava aqui, uma hora dessa, ele já estava aqui na Luas FM comigo. É verdade. Hoje ele está ao lado de Deus, com certeza olhando por todos nós. Agora 18h46, um abraço especial para todo o pessoal ali da Rua Estreita, né? Da Rua 8, de todas as ruas da nossa cidade. Todos os conjuntos habitacionais, dos sítios, chácaras, fazendas, condomínios. Você, amigo comerciante, comerciário, tá aí no seu local de trabalho, tá aí no seu estabelecimento comercial ligadinho aqui com a gente. Obrigado, hein? Pessoal que estão nos bares da cidade aí, tomando uma geladinha, comendo um salgadinho, jogando uma sinuquinha, batendo uma sinuca para passar o tempo. É, tá chovendo mesmo, né? E então um abraço especial para vocês aí, ó, nossa programação todinha para vocês. Olha aí, um abraço para minha sobrinhada lá em Londrina. É, Londrina, estão ligados, né? Tá chovendo bastante aí, né? É, um abraço pro meu sobrinho Chico. O Chico que não é Chico, ele é Alexandre. Mas ficou por Chico, né? Fazer o quê? É, também lá a minha sobrinha Dânica em Coutinho, toda a família, a Eluane, a Yasmin, o João Vitor Coutinho, o Renan, todos os familiares, lá naquele condomínio que é conhecido por, como é que é? Pequena Londres, isso, tá próximo ao aeroporto. Um abraço também pro meu sobrinho Rômulo Casanova, o Juruna. Ei, Juruna, com frio desse entrar na água dá não, hein, filho? Eles entram de ponta cabeça na água, rapaz, pelo amor de Deus. É o meu sobrinho Rômulo, ele é instrutor da Elo Adventure, promove eventos aí de rapel, mergulho, sei lá, é um monte de coisa, é acampamento, campismo, trilhos, ele faz tudo. Elo Adventure, o Rômulo é instrutor. Um abraço também para o filhinho dele, né, o Antônio, lá em Londrina. Também lá em Londrina, minha sobrinha, a Letícia Casanova. Boa noite, Lê. Um abraço para você, para o seu esposo, o Ederson, seus filhos, né? A Iane e o Tavinho. Tavinho tá gordo, hein? Meu pai do céu. Esse menino, vou falar, hein? O Cacau falou que ele vai lutar sumô, né? Ele já tá quase... do tipo. Então um abraço pra eles lá. Olha, também no Inondino, quero mandar um abraço especial pra minha querida Malu. Boa noite, Malu, pra você, sua irmã e toda a sua família. Peço a Deus aí pela sua saúde e que vai dar tudo certo, tá bom, menina? Deus é mais, né? Então, quem tem Deus na vida nunca está desamparado, tá bom, Malu? E vamos de música, ó. Vou atender aqui agora o João Totó, que ele quer ouvir duas músicas, tá aqui na ponta do laser, conforme diz o Marcos Garcia. E o Totó tá lá na água de São Xavier ouvindo a gente, e ele tá na casa da irmã dele, né, a Célia, que tá cuidando dele, muito bem cuidado, parabéns, viu, Célia? Um abraço especial para vocês todos aí na água do São Xavier. E o Totó tá oferecendo aí para os familiares dele, para os amigos e para todos nossos ouvintes e pra nós aqui da rádio. Obrigado, viu, Totó? Então vamos que vamos, né? Agora tá aqui, ó, no pé do eito, conforme diz o Marcos Garcia, né? Que horas são agora?
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2: 6:50.
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0: Boa noite. Chegando aí, colocando muita ternura no seu rádio. Nada mais, nada menos que o rei, Roberto Carlos. A namorada.
5: Você

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10: Boa noite.
11: Dezenove horas e 12 minutos em 1º de maio.

Programa Salada Mista aqui na Luas FM, olha, com você até as 21 horas, hein? Daqui a pouco, às 7h30 da noite, nós teremos aquele momento de religiosidade do nosso programa com o Terço de Jesus da Santa Chagas e a Hora da Misericórdia com o Padre Reginaldo Manzotti. 7h30, hein? Daqui a pouco. E hoje é sábado, né? Sabadão, sabadaço. Hoje é dia 16 de maio de 2026. Estamos vivendo aí o outono brasileiro. Temperatura nesse momento lá fora 21 graus centígrados. Não tá muito frio nem muito calor, né? Então tá bom. E o tempo tá parcialmente nublado. Eu acho que vai chover mais tarde. Isso, tomara que seja depois que eu fui embora.

Falei, o campeonato brasileiro Série A, né? 16ª rodada, já com 3 jogos em andamento. O Internacional vai vencendo o Vasco da Gama por 2-0. Atlético Mineiro e Mirassol empatando por 1-1, né? Lá no, em Belo Horizonte. E Fluminense e São Paulo começou agora há pouco, às 19h, 0-0, por enquanto. E logo mais às 21h, tem Palmeiras e Cruzeiro. Jogão, hein? Jogão de bola, hein? 21h. Agora 19h15 em 1º de maio. Você está muito bem aqui na Luas FM comigo e o programa Salada Mista, ó. Esse programa, ele é do ano de 2008, por aí, né? Quando a gente começou a apresentar esse programa aqui. Então tem outro, né? Tem um na televisão aí, mas é Salada Mista também, mas o nosso é o primeiro, né? A gente não liga que eles podem usar o nome, tá? Tá? Não tem problema, não. Mas o nosso começou no ano de 2007, 2008, por aí. Agora 19h16, tempo nublado, já falei, né? Isso, e a temperatura 21 graus centígrados, já falei também. E eu vou falar que agora a gente vai trazer mais música, e daqui a pouco, às 19h30, é o terço de Jesus das Santas Chagas com o padre Reginaldo Manzotti. Chegando aí, ó, música bonita, hein? Especialmente aí pra você que gosta.

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3: Boa noite.

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1: Na presença das Santas Chagas de Jesus, convido você e sua família para este momento abençoado na nossa programação. Vamos juntos colocar nas Santas Chagas de Jesus o nosso pedido de oração, a nossa intenção. Prepare o seu ambiente de oração com as fotos, as roupas de família e, de modo particular, lembrando dos enfermos. Traga os nomes por quem vamos interceder e pedir cura e libertação de todos os sofrimentos e dores.
2: Querida família, evangelizar é preciso de todo o Brasil e fora do Brasil. É sábado. E vamos juntos agradecer pela semana que tivemos, mas ao mesmo tempo colocar diante do Senhor todos os desafios que temos por enfrentar. Senhor, neste sábado, receba nossa gratidão e nossas súplicas. Em nome do Pai e do Filho e do Espírito Santo. Amém. Creio em Deus Pai Todo-Poderoso, Criador do céu e da terra, e em Jesus Cristo, seu único Filho, nosso Senhor, que foi concebido pelo poder do Espírito Santo, nasceu da Virgem Maria, padeceu sob Pôncio Pilatos, foi crucificado, morto e sepultado, desceu à mansão dos mortos, ressuscitou ao terceiro dia, subiu aos céus, está sentado à direita de Deus Pai Todo-Poderoso, de onde há de vir julgar os vivos e os mortos. Creio no Espírito Santo, na Santa Igreja Católica, na comunhão dos santos, na remissão dos pecados, na ressurreição da carne, na vida eterna. Amém. Ó Jesus, Divino Redentor, tende misericórdia de nós e do mundo inteiro. Deus Santo, Deus Forte, Deus Imortal, tende piedade de nós e do mundo inteiro. Graça, misericórdia, meu Jesus, nos perigos presentes, cobri-nos com vosso preciosíssimo sangue. Pai Eterno, tende misericórdia de nós, pelo sangue de Jesus Cristo, vosso Filho unigênito. Tende misericórdia de nós, vos suplicamos. Amém. No primeiro mistério do Terço das Santas Chagas, contemplamos a ressurreição de Jesus. Como fruto desta devoção, peçamos por todos aqueles que estão precisando de uma renovação em sua vida, uma efusão de um novo Pentecostes, um novo vigor, novo ânimo. Rezemos. Eterno Pai, eu vos ofereço as santas chagas de nosso Senhor Jesus Cristo, para curar as de nossas almas.
3: Meu Jesus, perdão e misericórdia.
1: Pelos méritos de vossas santas chagas.
3: Meu Jesus, perdão e misericórdia.
1: Pelos méritos de vossas santas chagas.
3: Meu Jesus, perdão e misericórdia.
1: Pelos méritos de vossas santas chagas.
3: Meu Jesus, perdão e misericórdia.
1: Pelos méritos de vossas santas chagas.
3: Meu Jesus, perdão e misericórdia.
1: Pelos méritos de vossas santas chagas.
3: Meu Jesus, perdão e misericórdia.
1: Pelos méritos de vossas santas chagas.
3: Meu Jesus, perdão e misericórdia.
1: Pelos méritos de vossas santas chagas.
3: Meu Jesus, perdão e misericórdia.
1: Pelos méritos de vossas santas chagas.
3: Meu Jesus, perdão e misericórdia.
1: Pelos méritos de vossas santas chagas.
3: Meu Jesus, perdão e misericórdia.
1: Pelos méritos de vossas santas chagas.
2: No segundo mistério do Terço das Santas Chagas, contemplamos: Jesus aparece pela terceira vez aos discípulos e manda-os jogar a rede para o outro lado. Como fruto deste mistério e desta devoção, peçamos por todos os que estão paralisados pelo medo, que possam sentir a força do ressuscitado para continuar a lutar. Eterno Pai, eu vos ofereço as santas chagas de nosso Senhor Jesus Cristo, para curar as de nossas almas.
4: Meu Jesus, perdão e misericórdia.
1: Pelos méritos de vossas santas chagas.
4: Meu Jesus, perdão e misericórdia.
1: Pelos méritos de vossas santas chagas.
4: Meu Jesus, perdão e misericórdia.
1: Pelos méritos de vossas santas chagas.
4: Meu Jesus, perdão e misericórdia.
1: Pelos méritos de vossas santas chagas.
4: Meu Jesus, perdão e misericórdia.
1: Pelos méritos de vossas santas chagas.
4: Meu Jesus, perdão e misericórdia.
1: Pelos méritos de vossas santas chagas.
4: Meu Jesus, perdão e misericórdia.
1: Pelos méritos de vossas santas chagas.
4: Meu Jesus, perdão e misericórdia.
1: Pelos méritos de vossas santas chagas.
4: Meu Jesus, perdão e misericórdia.
1: Pelos méritos de vossas santas chagas.
4: Meu Jesus, perdão e misericórdia.
1: Pelos méritos de vossas santas chagas.
2: No terceiro mistério do terço das santas chagas, contemplamos o primado de Pedro. Tu me amas? Apascenta minhas ovelhas. Rezemos. Como fruto desse mistério e dessa devoção, por todos aqueles que, se sentindo fracos e fragilizados, tenham a coragem de levantar, retomar a cruz e seguir Jesus, que na sua infinita misericórdia é capaz de nos perdoar sempre. Eterno Pai, eu vos ofereço as santas chagas de nosso Senhor Jesus Cristo, para curar as de nossas almas.
5: Meu Jesus, perdão e misericórdia.
1: Pelos méritos de vossas santas chagas.
5: Meu Jesus, perdão e misericórdia.
1: Pelos méritos de vossas santas chagas.
5: Meu Jesus, perdão e misericórdia.
1: Pelos méritos de vossas santas chagas.
5: Meu Jesus, perdão e misericórdia.
1: Pelos méritos de vossas santas chagas.
5: Meu Jesus, perdão e misericórdia.
1: Pelos méritos de vossas santas chagas.
5: Meu Jesus, perdão e misericórdia.
1: Pelos méritos de vossas santas chagas.
5: Meu Jesus, perdão e misericórdia.
1: Pelos méritos de vossas santas chagas.
5: Meu Jesus, perdão e misericórdia.
1: Pelos méritos de vossas santas chagas.
5: Meu Jesus, perdão e misericórdia.
1: Pelos méritos de vossas santas chagas.
5: Meu Jesus, perdão e misericórdia.
1: Pelos méritos de vossas santas chagas.
2: No quarto mistério do terço das santas chagas, contemplamos a ascensão do Senhor. Como fruto desse mistério, rezemos pelo Papa, pela Igreja, pelos ministros ordenados, pelos leigos, para que se sintam motivados. Ide e fazei discípulos meus todos os povos. Dai-nos, Senhor, a graça da missão, da missionaridade. Eterno Pai, eu vos ofereço as santas chagas de nosso Senhor Jesus Cristo, para curar as de nossas almas.
6: Meu Jesus, perdão e misericórdia.
1: Pelos méritos de vossas santas chagas.
6: Meu Jesus, perdão e misericórdia.
1: Pelos méritos de vossas santas chagas.
6: Meu Jesus, perdão e misericórdia.
1: Pelos méritos de vossas santas chagas.
6: Meu Jesus, perdão e misericórdia.
1: Pelos méritos de vossas santas chagas.
6: Meu Jesus, perdão e misericórdia.
1: Pelos méritos de vossas santas chagas.
6: Meu Jesus, perdão e misericórdia.
1: Pelos méritos de vossas santas chagas.
6: Meu Jesus, perdão e misericórdia.
1: Pelos méritos de vossas santas chagas.
6: Meu Jesus, perdão e misericórdia.
1: Pelos méritos de vossas santas chagas.
6: Meu Jesus, perdão e misericórdia.
1: Pelos méritos de vossas santas chagas.
6: Meu Jesus, perdão e misericórdia.
1: Pelos méritos de vossas santas chagas.
2: No quinto mistério do terço das santas chagas, contemplamos Jesus envia o Espírito Santo. Como fruto deste mistério e desta contemplação, nós pedimos, Senhor, dai-nos a graça de um novo Pentecostes, de um reavivamento da nossa fé e da unção do Espírito Santo em nós. Eterno Pai, eu vos ofereço as santas chagas de nosso Senhor Jesus Cristo, para curar as de nossas almas.
7: Meu Jesus, perdão e misericórdia.
1: Pelos méritos de vossas santas chagas.
7: Meu Jesus, perdão e misericórdia.
1: Pelos méritos de vossas santas chagas.
7: Meu Jesus, perdão e misericórdia.
1: Pelos méritos de vossas santas chagas.
7: Meu Jesus, perdão e misericórdia.
1: Pelos méritos de vossas santas chagas.
7: Meu Jesus, perdão e misericórdia.
1: Pelos méritos de vossas santas chagas.
7: Meu Jesus, perdão e misericórdia.
1: Pelos méritos de vossas santas chagas.
7: Meu Jesus, perdão e misericórdia.
1: pelos méritos de vossas santas chagas.
7: Meu Jesus, perdão e misericórdia.
1: Pelos méritos de vossas santas chagas.
7: Meu Jesus, perdão e misericórdia.
1: Pelos méritos de vossas santas chagas.
7: Meu Jesus, perdão e misericórdia.
1: Pelos méritos de vossas santas chagas.
2: Rezemos três vezes. Eterno Pai, eu vos ofereço as santas chagas de nosso Senhor Jesus Cristo, para curar as de nossas almas. Eterno Pai, eu vos ofereço as santas chagas de nosso Senhor Jesus Cristo, para curar as de nossas almas. Eterno Pai, eu vos ofereço as santas chagas de nosso Senhor Jesus Cristo, para curar as de nossas almas. Amém. Queridos filhos e filhas, tendo rezado o terço das Santas Chagas, vamos agora fazer a oração de todos os dias, que é a novena das Santas Chagas de nosso Senhor Jesus Cristo. Rezemos. Por suas santas chagas, suas chagas gloriosas, o Cristo Senhor me proteja e me guarde. Senhor Jesus, foste levado na cruz para que por vossas santas chagas sejam curadas as de nossas almas. Eu vos louvo e agradeço pelo vosso ato redentor. Carregaste em vosso próprio corpo os meus pecados e de toda a humanidade. Nas vossas santas chagas, coloco minhas intenções, minhas preocupações, ansiedades e angústias, minhas enfermidades físicas e psíquicas, meus sofrimentos, dores, alegrias e necessidades. Em vossas santas chagas, Senhor, coloco minha família. Envolvei, Senhor, a mim e meus familiares, protegendo-nos do mal. Coloque a sua intenção. Senhor, ao mostrar vossas santas chagas gloriosas a Tomé e o mandando tocar em vosso lado aberto, o curaste da incredulidade. Eu vos peço, Senhor, permita-me refugiar em vossas santas chagas e, por mérito desses sinais de vosso amor, curai a minha falta de fé. Ó Jesus, pelos méritos de vossa paixão, morte e ressurreição, dai-me a graça de viver os frutos da nossa redenção. Amém. Fique conosco, depois do intervalo, vamos refletir, escutar e rezar o Evangelho do dia.
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0: e filhas, neste sábado, na hora da misericórdia, que bom que você está aí. Louvado seja Deus que você está disposto a se apropriar das graças da misericórdia do Senhor. Então diga comigo: Ele me ama. Ele quer o meu bem. É Jesus que está falando para você. Então pode dizer: Senhor, como fruto do teu amor, derrame bênçãos e misericórdia sobre mim.
1: Olhe para a cruz.
0: Queridos amados, filhos e filhas, você já leu o jornal Evangelizar deste mês? Mês de Maria, mês das mães. Veja que um artigo melhor do que o outro, viu? Um melhor do que o outro, que coisa boa. Vamos lá, povo de Deus. Bíblia aberta, cartilha de oração.

0: Aleluia.
1: E o texto de hoje é João 16, 23 a 28. O Senhor esteja convosco. Ele está no meio de nós. Proclamação do Evangelho de Jesus Cristo segundo João. Glória a vós, Senhor. Em verdade, eu vos digo, se pedirdes ao Pai alguma coisa em meu nome, ele vos dará. Até agora, não pedistes nada em meu nome. Pedi e recebereis, para que vossa alegria seja completa. Eu vos falei estas coisas por meio de figuras. Vem a hora em que não mais vos falarei em figuras, mas vos falarei claramente do Pai. Naquele dia, pedireis em meu nome. Eu não digo que eu rogarei ao Pai por vós, pois o próprio Pai vos ama. Porque vós me amastes e acreditastes que saí de junto de Deus. Eu saí do Pai e vim ao mundo. De novo, deixo o mundo e volto ao Pai. Palavra da salvação. Glória a vós, Senhor. Pedir em nome de Jesus é pedir em união com Ele. Em Jesus, o Pai ama a humanidade, os homens e as mulheres. A união que temos com Jesus nos proporciona uma experiência de união com o Pai. Pedir em nome de Jesus. Eu só quero contextualizá-lo, porque amanhã, ou hoje à noite, quando você for à missa, você vai ouvir que é o domingo da ascensão do Senhor. Quando o ressuscitado volta para o Pai, ele saiu do Pai e volta para o Pai. Então atenção quando você for à missa, atenção quando você for na sua paróquia. Vim ao mundo, deixo o mundo, volto para o Pai. Nós vamos rezar isso daqui a pouco, mas antes, escute o que foi deixado na plataforma como testemunho de vida.
2: Quero deixar meu testemunho.
1: Pois
2: quando
1: não.
2: O Senhor começou a novena para o presente espiritual.
1: Sim.
2: Meu marido estava desempregado e a gente estava rezando e orando e pedindo a Deus que ele conseguisse um emprego, né? Aí eu disse, eu vou fazer o presente espiritual pro meu marido. E comecei a fazer. Padre, no sétimo
1: dia... Olha aí
2: dia,
1: que coisa linda, gente.
2: A gente foi entregar um currículo numa empresa ali. Assim que chegamos em casa, essa empresa ligou. E agora ele vai começar a trabalhar, padre.
1: Que maravilha.
2: Estamos muito, muito felizes.
1: Que bom.
2: E muito obrigado pelas suas palavras. Muito obrigado pelo seu incentivo. Graça alcançada, graça testemunhada.
1: Amém. Deus abençoe, filha de Deus.
3: 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Jesus.
1: Então vamos pedir em nome de Jesus. Por isso que eu escolhi essa música. Ele disse, peço em meu nome. Até agora vocês nada pediram. Então em nome de Jesus,
3: sua glória em toda a
1: terra. Peça em nome de Jesus. E o que você quer pedir neste sábado?
3: A poder
1: no nome em nome de Jesus.
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1: dai-me esta graça, Senhor.

0: nome de Jesus tem poder.
1: O impossível ele pode realizar.
0: Se aproprie desta graça.
1: O impossível.
0: Pegue a água. Pegue as fotos de família. Ele disse: pedi, recebereis. Até agora não pedistes nada em meu nome, Jesus. Nós invocamos o teu nome e pedimos: toque naqueles que mais precisam.
1: Jesus.
0: Nós clamamos o teu nome, Jesus. Entre pelas ondas do rádio. Abençoe, Senhor, aqueles que precisam ser restaurados na enfermidade, precisam ser confortados na tribulação. Jesus, abençoe a água, as fotos de família, os remédios e todos os objetos. Que a bênção de Deus recaia sobre todos. Pai, Filho, Espírito Santo.

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